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1: Aí, Júnior, o que será que tinha naquele áudio, hein, meu irmão?
2: César, eu também quero saber, velho.

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2: Seguimos na sua noite de segunda-feira com as melhores músicas sertanejas de todos os tempos. Clássicos, aquelas que você gosta e também o sucesso do momento. Tem a moda de viola, tem o modão e aquela que está na boca da galera. Essa é do fundo do baú. Vamos trazer Pena Branca e Chavantinho para abrir o bloco musical e o sucesso clássico Cuitelinho.

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6: 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Agora tem Teodoro e Sampaio e o modão Vestido de Seda.

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2: Boa noite, Rogerão. Segundou, hein? Manda pra nós aí. Cordão de ouro. E vamos que vamos. Só antena pra alegrar nossas noites.

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1: Posso anunciar, pedir mais um modão com o Teodoro e Sampaio? Então vamos nessa. Anterior que eu anunciei com eles foi o modão vestido de seda. Agora mais uma daquelas, mais uma top, mais um modão. Teodoro e Sampaio, delícias de amor.

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1: Hoje vamos terminar o Sertanejo 102 desta gostosa noite de segunda-feira com lindas vozes femininas, as Marcianas e o sucesso Marcas. Bom fim de noite, tudo de bom. A gente se fala na antena. Valeu, boa noite, tchau.

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1: Valeu.

Essa música é do meu primeiro disco, é uma canção que eu fiz sobre um poema extraordinário de Caetano, aquelas coisas extraordinárias que ele...

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2: Bom dia, Jales, bom dia, região, sejam bem-vindos. É o programa Quintal da Antena a partir de agora na Rádio Antena 102 FM de Jales para todo o Brasil. Vamos juntar a família sertaneja, iniciarmos juntos mais um dia, mais uma manhã. É uma madrugada que está terminando, um novo dia se aproxima e com as graças de Deus estamos juntos. Sejam bem-vindos ao nosso programa que tem muitas atrações, tem informações do tempo, tem notícias da polícia, tem a sua participação, tem a Kombi do Assis Duarte, tem o nosso cafezinho, enfim, a família sertaneja a partir de agora tem música e informação no programa Quintal da Antena.

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1: Nosso programa até às 7 horas da manhã. Sejam bem-vindos. Obrigado a você, a sua família, ao trabalhador, a senhora, o senhor. Muito obrigado, minha gente, pelo carinho, pela companhia. Programa Quintal da Antena e o melhor da música sertaneja.

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4: O nosso programa Quintal da Antena até às 7 horas da manhã. Das 6 às 7, a música raiz e o modão sertanejo também, né? Que vai até às 7 horas da manhã. Às 6 tem a previsão do tempo, tem as notícias atualizadas do setor policial com o Assis. Enfim, tá tudo aqui na programação 102, nesta manhã que estamos começando juntos.

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1: Programa Quintal da Antena, 6h15, tem notícias da polícia, tem a previsão do tempo atualizada para você. Hoje nós estamos com muita música sertaneja, com você aí nos acompanhando, prestigiando a gente, acordando, começando mais um dia. Que Deus nos abençoe, ilumine a todos nós em mais uma manhã que estamos começando juntos. Música.

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4: Bom demais estar com você nesta manhã, mais um dia juntos na programação 102, o nosso sertanejão, a nossa Kombi rodando Jales, levando os ouvintes por toda a região e o nosso WhatsApp com a sua participação sempre, 997359981. Vem com a gente, vem para o Quintal da Antena. Música.

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1: Programação 102 até às 7 horas da manhã, Rádio Antena, programa Quintal, a participação dos nossos ouvintes, a nossa Kombi tá aqui no pátio, tá esperando você para passear com os nossos ouvintes, tomar o cafezinho do quintal, as notícias do setor policial, a previsão do tempo e o mais importante, né? Você aí do outro lado do rádio começando mais um dia junto conosco. Música.

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0: 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Bom dia, Jales, bom dia, região. Bom dia a você, trabalhador. Bom dia a você, trabalhadora. Bom dia a toda a criançada, bom dia aos jovens. Bom dia a você que todas as manhãs está com a gente aqui na programação Antena.

A programação 102, acelerando a nossa Kombi, passeando com os nossos ouvintes de Jales e região. Sempre um prazer, uma alegria estar com você, estar com a sua família e juntos vamos começando mais um dia. Música.

Rádio Antena 102, programa Quintal até às 7 da manhã. 997-359981, vai mandando a sua mensagem. Você pode mandar por escrito, pode gravar, tá? Você fique muito à vontade, interaja conosco, faça parte da nossa programação, porque com muito carinho, todos os dias de segunda a sexta-feira, estamos juntos por aqui no programa Quintal da Antena.

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5: É, seu Assis, é isso aí, seu Assis. Vamos que vamos, bom dia, 6 horas e 6 minutos, minha gente. Vamos mandar um abraço aos nossos ouvintes de Jales e região que tá aí olhando pro tempo. Tem uma chuva meio que pro lado de Araçatuba, né, Assis? É bom ver isso. De madrugada o Assis falou, era entre 1h30 e 2 horas, deu um chuvisqueiro. Deu uma boa aliviada, mas ainda não resolveu o problema. Aqui dentro hoje mesmo tá bem quentinho, mas Já espera melhor o ambiente, né, Assis? Vamos mandar um abraço aos nossos ouvintes da região inteira que estão prestigiando o programa. O Dorival, como é que tá aí? Essa madrugada deu 20 milímetros, um pouco de vento, agora tá 27 graus. Mas se choveu já tá bom, que não choveu isso tudo não. Meu amigo Tico Manezinho, tá lá na Fátima, com Fátima lá em Nova Canaã. Aliás, Nova Canaã é Dorival, né? Santo Antônio do Aracanguá.
6: Bom dia, bom dia. Bom dia, Claudinei. Bom dia, Assis. Tudo bem? Tudo na paz do Senhor?
5: Tudo.
6: Aqui deu uma chuvinha, Claudinei. Da meia-noite e meia pra cá começou um ventinho. Aí veio uma chuvinha boa, mansinha. Choveu 8 milímetros até agora. Boa. Com as graças de Deus. Um abençoado dia e fica com Deus, companheiro.
5: Amém, meu amigo Manezinho. Pois é, Mané, pra nós veio também, deu um pouquinho de chuva, né? Deu uma melhorada, deu uma amenizada, 6:07. A Thelma, o Zé Brazão tá embaixo das cobertas, né? No ar-condicionado, então tem até que se cobrir ali. Ele gosta, né, de ficar coberto e tal. Mandar um abraço pro Tico que tá na estrada, tá ouvindo a 102,3 aí no seu rádio. Cipó, tá ligado, Cipó, com a gente. Bom dia, muito obrigado, viu? Quem mais está ouvindo o nosso programa aqui? Mandar um abraço a Josiane Guimarães. Meu amigo André tá lá no seu Toninho, ele e Dona Cida. Hoje foi serrar um cafezinho cedo, né, André? Um abraço, viu, seu Toninho? Tudo tranquilo aí, Toninho? Tudo em ordem? É método do balde, né? Ele foi levar, na verdade, um balde novo para Dona Cida, né? Dona Cida agora já tá se movimentando bem, já tá tudo certo, já voltou às atividades. Toninho andava meio bardoso. E aí é o seguinte... Aí ela pediu que o André levasse um balde de 20 litros. Ele passou lá na Agromec, né, Geraldo? Comprou com o Geraldo. Aliás, Geraldo, falaram pra gente sortear um balde aqui esses dias. Se tiver oportunidade aí, vamos sortear um balde aqui no programa, né? Fazer uma homenagem ao quintal da antena e o método do balde. Gente, vamos trazer então pro André, seu Toninho, que estão nos ouvindo lá no Córrego dos Coqueiros, Dona Cida, os nossos ouvintes de Jales e região. A música... do César e Paulinho, atração do Hospital de Amor, viu? O Hospital de Amor traz César e Paulinho mês que vem aqui em Jales.

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7: Vamos à previsão do tempo, senhor. Está meio que na frente aqui as coisas. Eu não sei quem teve a ideia. Mas vamos voltar esse trem de oitava, né, Assis Duarte? Tá esquisito assim, ó. Olha, hoje tá prometendo 39 graus, viu, de temperatura. 39 graus de temperatura máxima. Não tem aqui previsão de chuva. Mas eu não sei, não. Parece que tinha. Vamos ver como é que tá agora uma chuva aqui pro lado de Araçatuba. Quem sabe ela encosta, chega mais aqui perto de nós, né, Assis? Ela diminuiu bastante, ó. Sul diminuiu-se, né? Sul diminuiu-se, tava chovendo, o Assis tá dizendo. E na madrugada já tinha um povo que tava de pé já. Um deles era o Assis, o outro era o Wilson Smarce na hora da chuva.
8: E aí, patrão! Que o Wilson Smarce da gigante Hortaliça. 12h40 deu chubisqueirão, hein? Choveu 1 milímetro pra nós aqui, hein? 12h40. Tá chegando! Um bom dia a todos, hein?
7: Bom dia ao homem da previsão do tempo aqui que errou por enquanto, né? Espero que tenha errado totalmente aí. Wilson Smart, o nosso personal Ferim, então, e as informações do tempo. 1 milímetro ontem em chuva aqui. Dorival disse que choveu 20 milímetros, Manezinho também. Para nós aqui não, né? Ainda há uma promessa de bastante calor. Olhando para amanhã, viu, Marcelo? Manda um abraço ao Marcelo que está ouvindo a gente. Amanhã tem previsão de 12 milímetros e a temperatura máxima 34 graus. Só tá meio inconsistente aqui, ó. 34% a possibilidade de chuva, 47 milímetros. Não é assim, né, Assis? Tinha que estar mais alto, então, o percentual.

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1: É, Brasil, olha a hora, Brasil. Cadê minha buzina, seu Assis? A buzina não tá aqui. 6:22 da Rádio Antena 102. Tá com o Wagner Boiadeiro. Wagner veio tomar um cafezinho cedo e agora tá embarcando uns cavalos. Tá ele e o Marquinhos. E tem um outro companheiro também, né? Estão embarcando uns cavalos agora ali no trevo da Estrada da UV, nos ouvindo às 6:22. Vamos então às notícias do setor policial, os destaques de ontem para hoje. Tem sempre alguma coisa. Polícia não para de jeito nenhum, é 24 horas. 365 dias por mês, não perde a viagem, né, seu Assis? Bom dia.
2: Bom dia, Claudinei, bom dia a todos os amigos. É uma realidade, né? Principalmente à noite.
1: Ah, sim. Ainda, né, Assis? É preciso fazer um registro, pessoal. E aí a gente tem que ir nesse registro. E é importante que isso chegue, inclusive, às pessoas interessadas, né? Em relação à Polícia Civil. O doutor Márcio, que é o delegado seccional, há algum tempo nos recepcionou de uma forma, inclusive, sem agenda, sem nada, né, Assis? Isso. Bastante cordial. E disse que resolveria a questão do acesso às informações. A gente fala acesso aos boletins, mas não é ver o boletim. O Assis só precisa da informação, como é na Polícia Rodoviária, que é por telefone a maioria dos dias, né, Assis? Maria. E ele disse e resolveu, e liberou, oficializou aqui que estava tudo certo da parte da seccional, que é o responsável pelo plantão aqui da Central de Polícia Judiciária. A equipe, o pessoal que está lá no dia a dia... Show de bola, né, Assis? Só agradecer aí o carinho com o Assis sempre, e os colegas repórteres sempre. Mas em algum lugar, ali na Central de Polícia Judiciária, ou alguém, ainda não libera pra gente as inserções. E muitos dos delegados que lá estão são amigos, parceiros, que nos enviam as informações das principais ocorrências. Então, a gente até pede aí, né, já pedimos para várias pessoas que intercedessem, porque tá alguém ali na Central...
2: Censurando.
1: Aqui assessora ali na Central, não é, Cis?
2: Censurando.
1: Na verdade, é censurando que a gente possa acessar essas informações. Da parte do seccional, ok, já disse, está tudo certo. Tem as regras a serem seguidas, absolutamente normais, correto, e que a gente faz questão de seguir, né, Cis? Mas, vamos ver, mas quando? Quando? Essa é a pergunta que a gente faz. E quem é também, né, que está... É o responsável pela seccional? Quem é o responsável, né? Uma vez que o delegado seccional, o doutor Márcio, já pediu que a gente seguisse algumas normas sem nenhum problema, né? E de uma forma até bastante gentil nos atendeu, disse resolveria, e da parte da seccional já deu o seu parecer favorável, né, Assis? Não só para o Assis, mas outros colegas também. Então, pessoal, vamos ver aí, né? Vamos colaborar um pouquinho, né? Vamos lá, Cis, com as notícias da polícia.
2: Vamos lá, na base operacional, a Polícia Militar Rodoviária, nós tivemos tranquilidade nas últimas horas nas rodovias pertencentes à base da cidade de Jales. Hoje pela manhã, inclusive chovendo na cidade de Sudminus, que tem uma base que é subordinada à base da cidade de Jales, né? E nós tivemos na região uma fatalidade, portanto, foi na cidade de Votuporanga, uma mulher de 59 anos morreu, foi na madrugada de ontem, após ser atropelada por um veículo Fiesta, conduzido por uma motorista sob efeito de álcool. O acidente aconteceu por volta das 21 horas ontem, e no cruzamento da rua Ayapoque com a rua Ivaí. Portanto, as informações, ela parou uma bicicleta elétrica aguardando a preferencial, logo em seguida o sinal, portanto, obrigatório, iniciou a travessa, passou, portanto, um automóvel, na sequência seria ela na sequência, nisto veio, portanto, esse veículo e patrulhou a mesma, não é? E ela acabou caindo, ela foi socorrida, arrastou uns metros, e ela foi socorrida, levada para Santa Casa de Votuporanga, mas infelizmente ela veio a óbito durante a noite. Nós tivemos também uma grande apreensão de drogas. Veja bem, a polícia apreendeu mais de 6 toneladas de maconha na SPA 425. 425, rodovia, portanto, em Santinópolis do Aguapeí. Pertence a Araçatuba, região. Portanto, um caminhão transportava uma carga de linguiça. Aí, na realidade, ali estava a droga. E quem foi, portanto, apreendeu um trabalho conjunto do Toro, o Tático Ostensivo Rodoviário, da FICO, Força Integrada de Combate ao Crime Organizado, hein? Durante, portanto, a vistoria do veículo, os policiais localizaram centenas de fardos de maconha escondido no compartimento. Portanto, começaram a fazer ali a abordagem, a pesagem, e hoje, portanto, durante a madrugada passaram nesse trabalho e agora pela manhã levando para a sede da Polícia Federal. Nós, o motorista de 44 anos, ele foi preso em flagrante. Ele diz o seguinte: ele disse que havia pegado o caminhão no Paraná e que levaria esse caminhão para Aracaju, Sergipe, e após, portanto, a abordagem do caminhão, a carga apreendida, portanto, trabalho feito aí pela equipe na base da Polícia Rodoviária, e vão registrado na Polícia Federal. Nós tivemos pela Guarda Civil Municipal, um acidente com lesão, e foi na Avenida Maria Jales. Veículo, um Gol Prata 2013. A Guarda Civil foi acionada para atender pelo 153 e pela o Centro de Comando Operacional. Foram para o local onde a condutora, portanto, de um veículo chocou-se contra um poste de iluminação pública. E aí houve danos no poste, danos no veículo, e ela foi socorrida e levada até a UPA. A impressão, portanto, que ela teve um mal súbito, né? Agora está sendo, portanto, apurado nessa ocorrência. Nós tivemos também um caminhão. O caminhão acabou, portanto, atingindo várias postes, fiação na Avenida Lorival de Souza, não é? Houve danos, portanto, ali na Lorival de Souza também. E nós tivemos, portanto, pela madrugada, mais uma ocorrência registrada pela Guarda Civil Municipal, um desentendimento. Três pessoas se desentenderam, não é? E foi apresentado a Central de Polícia Judiciária durante a noite de hoje. Também na Central de Polícia Judiciária nós tivemos também, por Aparecida do Oeste, veja bem, um mandato de prisão, mandato, portanto, por descumprimento de medida protetiva, não pagava pensão, e a pessoa está desempregada, foi registrado na Central de Polícia Judiciária. Também a Polícia Militar abordou um adolescente no São Gabriel, tráfico de drogas. Ao ser abordado, foi encontrado com ele 16 porções de crack. E ele afirmou que estava traficando, que era dele, disse também a Central. Ele já esteve internado na Fundação Casa e agora volta para a Fundação Casa novamente. Portanto, encontro de armas do roubo de Aparecido Oeste. Nós te falamos aqui sobre o roubo de Aparecido Oeste, precisamente Córrego do Boi, numa casa onde indivíduos fortemente armados acabou rendendo um casal e furtou dinheiro, joias, né? Levou uma arma, uma espingarda de pressão, e aí a polícia, investigando com as informações, chegou até o local. As armas estavam escondidas em uma plantação de seringueiras aqui próximo a Jales. Foi encontrado também no local brinco, relógio, que fez parte do roubo. Foi encontrado também espoleta, 5 celulares antigos e esses objetos, portanto, que faz parte desse roubo que aconteceu na cidade de Jales.
1: Ô Assis, naqueles dias em que houve essa ocorrência, saiu uma informação, eu não sei se você também chegou a ela, de que estas pessoas envolvidas seriam de outra região do país, né? E teriam vindo exatamente para trabalhar no plantio de seringueira aqui na região, né?
2: Justamente, foi a informação que surgiu também, que vieram da Bahia, né, para plantar seringueira na região e acabaram chegando aqui, mudaram de destino, né, e estão presos. E, inclusive, o quinto que estava, portanto, suspeitado, guardando, portanto, esse material, também foi abordado pela polícia. Ele também, com ele nada de ilícito, mas foi incluído aí como quinto, está respondendo também por esse caso. 4 deles que participou do roubo e estava com numa residência aqui próxima à cidade de Jales. Próxima à cidade de Jales, no plantio justamente de seringueiras. São as informações, eu volto logo mais no Antena Ligada com essas e outras notícias.
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0: Seu Assis, 6:33, minha gente, 6:33. Maria Cleusa está nos ouvindo, o André Celes, a Fátima, o Cláudio Roberto e também o Zé Cobrinha, né? O Zé Cobrinha tá doidinho, Assis, pra você ir lá com a Kombi, tá? Ele falou pra não fazer muito barulho, pros vizinhos não perceberem, tá? Porque outro dia disse que o vizinho, ele falou, Cobrinha, o moço da perua vem sempre pegar você aqui. Acho que o vizinho também tá querendo andar de Kombi. Aninha Vitoraço, bom dia, André Luiz, Fabiano Cap, Progesso, Gilmar, Lucimauro, Regis Alves, o Cláudio Vidal. Fala aí, Regis, manda um abraço ao Regis aqui em Turmalina e o Renan. Estão nos ouvindo. E ao seu Salmazo, o pai, né? Que é o que vale mesmo aí. Né, Renan? O que vale mesmo aí é o pai. Um abraço. Manda o nome do pai aí, Renan, pra gente. O Cláudio, a Fátima, o João Arnaldo Crispim, o Tonho Chagas, o Luiz Pizeguini, a Sandra, Sirlei, o Olavo, o Carlos Ribeiro, de Domingo Viola, Maria, o Laerte Poiati, a Mara Santos. Muito obrigado, viu, minha gente, pelo carinho dos seis todos aí, pela audiência, pela parceria. Mandar um abraço ao seu Ismael e Cleonice, o Pinha Pintor, aniversário do Pinha hoje, 69 anos. Vamos jogar uma água nele para comemorar, né? Alô, Pinha, dia. O Paulinho lá do Córrego do Ribeirão Lagoa, tá na tiração de leite aqui, Assis. Já tá terminando o expediente dele. O bezerro é o que sobrou pro bezerro, né? O Adilson e Carminho, o Valdir, Dono Neide e Laerte. Alô, meu amigo Laerte, um abraço. Hélio Ramos, tá calor aí, Hélio?
1: Bom dia, Claudinei, Hélio Ramos do Sinop. Deu uma refrescada, hein? Tá ventinho bom, choveu 10 milímetros aqui pra nós. Era meia-noite, pouquinho. Tá gostoso.
0: Opa!
1: Manda moda pra nós, Deus abençoe o dia de todos.
0: Amém, o seu também, meu amigo. Mandar um abraço aqui a Dona Maria, o Valdecir, tá ligado com a gente. O Jura, alô, Jura da Pá. Um abraço ao Jura da Pá. Jura tá agora, deixa eu ver, acho que é na Jalistorque, é isso, Jura? Um abração, Jura, meu amigo Jura Valereto. O Lúcio Martinelli tá ouvindo o programa. Também o seu Osmar. Ó o Brutão aí na beira da pista. Quero ver o cavalo subir, né? Eu quero ver o cavalo subir nessa altura aí, viu, Marquinhos? Só se botar uma escada. Eu vou embarcar no boiadeirão ali na beira da pista, da Bertina. Dois cavalos para fazer uma lida. Um abraço, Marquinhos. Marquinhos, o Assis cedo já foi lá e pegou o Marquinhos hoje. Ô, Assis, fala em pegar. Quando você tiver a oportunidade, dá uma esticada ali na casa do Tuninheira. O André acabou de mandar uma mensagem aqui que ele quer que você passe lá com o veículo também, tá? Ele ouve todo mundo falando aí do motor, do banco traseiro, ele diz que quer atrás. Então passa lá no Tuninheira, se tiver tempo, qualquer hora dessa, Cis, e bota o bichão pra andar de Kombi, tá bom?

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0: Eu sei como é, um pouquinho de terra, um pouquinho de poeira, né, Bim? Dona Odete, bom dia. Vinícius, bom dia. Pois é, ele até tava dizendo agora há pouco, né, Cis, que acordou quando viu, né, até ficou surpreso, Bim, disse que viu, percebeu uma chuvinha em cima. E aí ele viu que tava chovendo mesmo pra valer.
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0: 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Irene lá da Figueirinha, tá ligada com a gente, né, Irene? Bom dia, Tati, Paulinho, choveu aí na Rosalina, né? Com besouro, tem a medição com besouro e sem besouro, né? A partir das 9 horas estaremos Cipó, isso aí, bonito. Bonita Fazenda Paraíso, choveu 5 milímetros. Quem tá mandando pra gente aqui, deixa eu ver, é a Cirlei. Ô, Cirlei, bom dia. Obrigado, viu, pela audiência. Manda uma foto aí da paisagem da fazenda pra gente ver. Doutor Ricardo, bom dia, tudo certo? Doutor Ricardo é o médico do programa, mandou uma mensagem bem cedinho. Tá chegando, né? Depois... Ah, não, ainda hoje é terça-feira. Achei que hoje fosse quarta-feira. Bom dia, bom dia. O Antônio Yamanish tá ouvindo a gente. Alô, Antônio, bom dia, ali do programa Japão, Antônio Yamanish ouvindo a gente, tá lá no Japão, 6:08, a hora que ele falou, tá? Agora são 6:47. Olha aí, Antônio, vocês aí no Japão, nossos compatriotas que estão lá do Oriente. João Mineiro e Marciano, no Quintal da Antena.

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0: É Brasil, olha a hora, 6h55. Olha, hoje, daqui a pouco, né? A partir de agora, as mensagens já estão todas elas valendo. Sortearemos uma pizza, um presente do Império da Pizza a todos que estão ligados, ligadas na programação Antena. Então vai mandando aí as suas mensagens, né? Junto com o Mário. Toda terça-feira é dia de sorteio. Sorteio de pizza no comecinho do Bom Começo. No início do Bom Começo, tá? Pra não ficar redundante. Agradecer as pessoas de Jales e região que vieram dar um oi, cumprimentar os nossos parceiros, os nossos amigos, né? Que vieram aqui trazer um bom dia para todos nós. Deixa eu mandar um abraço aqui ao personal lateiro, o lateiro, pessoal, é o Fazolo lá da Sempre Novo, agora chiqueza pura, né? Tem o arroba Sempre Novo no Instagram. Alô, lateiro! Um abraço a ele, o auxiliar dele, o Dirceu, sintonizando o nosso programa. Amanhã a gente volta com o Quintal às 5, se Deus quiser, Brasil. Vem aí as informações do horário eleitoral, antepenúltimo dia, hein? Acaba quinta-feira. Até amanhã, se Deus quiser.

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5: Terça-feira, 29 de setembro de 2026, no ar, o Antena Ligada, edição número 6.583. Produção e apresentação de Vanderlei Garcia Filho.
11: E Claudinei Antônio Julião.
5: Reportagens policiais, Assis Duarte.
11: Direção-geral, Dr. Vanderlei Garcia.
5: Às 7 horas e 34 minutos, as manchetes do programa de hoje.
11: Bets vão ter de devolver 1,1 bilhão e 700 milhões de reais a 23 milhões de apostadores.
5: Fux suspende decisão de Dino e retoma a determinação de Mendonça sobre posts de Nossa Senhora Aparecida.
11: Ricardo Salles desiste de concorrer ao Senado e declara apoio a Derrite e André do Prado.
5: Os números da pesquisa Quest foi divulgada ontem, segunda-feira.
11: 7:34, destaques do esporte.
5: Com muitas mudanças, a seleção brasileira está em campo neste momento contra a Austrália.
11: A Arrascaeta do Flamengo sofre fratura no punho com indicação de cirurgia.
5: Bobadilha pode ter o retorno no jogo contra o Santos.
11: Os jogos do Campeonato Brasileiro da Série B no final de semana.
5: 7:35, as manchetes locais e regionais.
11: Ao vivo, a coordenadora do curso de Direito da Unijales, que está preparando o vestibular 2027.
5: E as informações sobre a reunião dos vereadores na Câmara Municipal de Jales ontem à noite.
11: E as informações do setor policial de ontem para hoje, às 8:15.
5: Rádio Antena 7:35.
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0: 7h35. O Globo. Em torno de Cássio, Nunes avalia que Fachin deve ampliar filtro sobre distribuição para processos eleitorais.
1: Folha de São Paulo, bispo da CNBB diz que Flávio deve explicar decisão perigosa de decretar que Brasil é de Jesus Cristo.
0: O estado de São Paulo, Combetes, desenrola 3.0 e canetas. Gastômetro de Lula para tentar reeleição atinge 328 bilhões e 90 milhões de reais.
1: Correio Brasiliense, Hugo Mota tratou de negócio imobiliário milionário com Forcaro.
0: O Popular Goiás, mulheres fogem pelo parapeito de prédio durante incêndio em apartamento de luxo no setor Marista.
1: Diário Catarinense, imagens de satélite mostram mancha vermelha engolindo o sul do país em meio a alerta de tempestades e chegada de ciclone extratropical.
0: Valor Econômico São Paulo. A AGU processa Betis e pede R$1 bilhão por prejuízos à saúde da população e ao SUS.
1: Estado de Minas, carro é alvo de tiros em cruzamento de avenidas em Montes Claros.
0: Pernambuco terá mais 32 mil postos de trabalho na operação de segurança para as eleições.
1: Zero Hora, Porto Alegre. Justiça condena a Prefeitura de Porto Alegre a pagar 50 bilhões por danos causados pela enchente de 2024.
0: 7h36.
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0: As Betis terão de devolver um valor estimado em R$1,7 bilhão a 22.900.000 apostadores que têm saldo nas casas de apostas que eram regulamentadas e foram proibidas de funcionar pela medida provisória assinada pelo presidente Lula na sexta, dia 25.
1: Os dados são estimados pela Secretaria de Prêmios e Apostas, a SPA, do Ministério da Fazenda.
0: Novos aportes estão proibidos desde a publicação da medida provisória. Os consumidores com saldo nas bets têm até 5 de outubro para retirar os valores voluntariamente.
1: E em seguida, as empresas de apostas terão entre 7 e 8 de outubro para informar os bancos os saldos remanescentes por CPF. As instituições bancárias terão até 14 de outubro para devolver os valores aos apostadores.
0: Vai ser uma chuva de processos para tudo quanto é lado. Aguarde aí, Claudinei Antônio. Depois nós vamos estar falando aqui, Antena Legado, sobre notícias dessa medida provisória que... por enquanto está abolindo as bets no Brasil. 7h38. O ministro do Supremo Tribunal Federal, Luiz Fux, suspendeu ontem a decisão do ministro Flávio Dino, que havia derrubado uma ordem do ministro André Mendonça, do TSE, para remover publicações que associavam o candidato à presidência Flávio Bolsonaro, do PL, à retirada de Nossa Senhora Aparecida do posto de padroeira do Brasil.
1: Com a decisão, Fux restabeleceu até análise pelo plenário do STF as determinações de Mendonça para retirar do ar as postagens que incluíam uma publicação do humorista Antônio Tabet.
0: A decisão de Dino, tomada no domingo, dia 27, havia permitido o restabelecimento do post de Tabet e de outras publicações removidas pelo mesmo fundamento.
1: O ministro argumentou que a postagem não citava nominalmente Flávio Bolsonaro e que a medida era necessária para proteger a liberdade de expressão.
0: Que coisa, né? Liberdade de expressão. Segundo o ministro, o tema deve ser examinado pelo colegiado diante dos impactos sobre a justiça eleitoral e sobre a disputa presidencial em curso.
1: Na decisão, Fux afirmou ainda que não definiu quem tem razão sobre os limites da liberdade de expressão. Ele lembrou na decisão do inquérito da fake news que se arrasta há 7 anos.
0: 7h39. Na reta final da eleição, o candidato ao Senado por São Paulo, Ricardo Salles, do Novo, desistiu ontem de disputar uma das duas vagas ao Senado e declarou apoio aos adversários Guilherme Derrite, do PP, e André do Prado, do PL.
1: O anúncio foi feito ao lado do governador Tarcísio de Freitas, candidato à reeleição por São Paulo. Desde o início da campanha, Salles travou uma disputa com André do Prado e o acusou de dividir o eleitorado conservador do estado de São Paulo.
0: Segundo Salles, em São Paulo, a liderança de Tarcísio deixa o grupo relativamente confortável na disputa pelo governo estadual. Também afirmou que é necessário dar sinais para a sociedade de união diante do cenário nacional.
3: Bom, muita confusão numa semana que está... antecedendo, né, Delay? Estamos a menos de uma semana no primeiro turno das eleições. Há uma disputa, se trava no STF, que deveria ser só o guardião. Eu estou errado, Érica, você pode até dizer, eles só deveriam proteger a Constituição, dizer o que é, o que não é inconstitucional. Ou eu estou errado, como diz o Datena, é isso, né? Mas infelizmente não é isso que a gente está vendo.
0: E um,
3: né?
0: assunto que é totalmente ligado ao TSE. E aí eles buscam uma ação lá dos tempos outroras, ligado à ineligibilidade do Deltan Dallaiol, para acionar o ministro do Supremo Tribunal Federal para que este mantenha o que foi mantido, né? As postagens nas redes sociais sobre a questão da padroeira do Brasil. Aí depois o mesmo caminho, a campanha de Flávio Bolsonaro também procurou um processo que o Luiz Fux está com ele, o processo de anos atrás, e pediu para que voltasse a proibir essas postagens. Então está complicado, e é um assunto voltado ao TSE, né? Como é que fica o presidente do TSE, Cássio Nunes, o vice-presidente André Mendonça e os demais membros do TSE? Ou o STF julga e seja o guardião da Constituição, ou como faz a parte jurídica no Brasil? Daqui a pouco não tem mais como você se apegar a nada. Parece que os maiores tribunais do Brasil, STF e outros mais, estão deixando de ser defensores da Constituição e julgando os casos que lá apareçam para ser tribunais políticos. É isso aí. 7:41.
3: Ontem foi divulgada mais uma pesquisa de opinião pública em relação às eleições, né? A pesquisa Quest ontem ouviu eleitores de todo o Brasil. Lula tinha 37%, foi a 39%. Flávio Bolsonaro tem 33%. O levantamento foi divulgado, aliás, os números ontem. Lula e Flávio Bolsonaro mantiveram praticamente a mesma diferença. Lula tem 39%, Bolsonaro 34%, estão agora fora da margem de erro. Caiado 4%, Cury 4%, Renan 3%, Zema 1%. Para segundo turno, a mesma pesquisa ontem indicou que os dois estão numericamente empatados, segundo os números da Quest, em 42 pontos percentuais para cada um deles.
0: 7:42.
3: Previsão do tempo, na sequência aqui na Rádio Antena 102, deu uma melhorada, mas tá pegando firme de novo. A terça-feira, hein? Deu um chuvisco nesta noite, estamos com 26 graus agora.
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3: Segundo o Climatempo, tem uma possibilidade de chuva hoje de 0,8%. Aqui em Jales choveu 1 milímetro, na região choveu 10, 20, 15 milímetros e deu uma boa refrescada. A máxima no período vespertino poderá chegar a 38 graus. Mínima 26 é o que nós temos agora, 26 graus. Para amanhã, quarta-feira, segundo o Climatempo, 34 de máxima. A mínima 24, né? Os dias que se seguem, todos com alguma previsão de chuva e temperaturas aí na faixa dos 30 a 34 graus.

0: Na Rádio Antena, 7 horas 44 minutos. Manda um abraço ao Luciano Dornella, tá fazendo aniversário hoje. Alô, Luciano, bom dia, parabéns, tá? Você, toda a turma, toda a equipe de trabalho, felicidades, obrigado pela companhia. A Juliana Galone Freitas, é a esposa do Freitas, lá da Polícia Ambiental, né, Juliana? Está fazendo aniversário nesta data. Um grande abraço aí a Juliana, ao filho e ao Freitas. Está sempre com a gente, estamos sempre em contato, né? Grande abraço a toda a família. Felicidades a Juliana. A Elisângela Reis faz aniversário hoje. Servidora da Saúde em Jales, a Daniele Domingos da Silva e a Jéssica Lungato também está hoje apagando velinhas. Mandar um abraço ao Pinha Pintor. Está fazendo aniversário nesta data. Os nossos cumprimentos. Muito obrigado aí pela companhia de vocês. Uma ótima terça-feira. Olha, estão aqui nos respondendo, Dele. Aproveitei o momento do bom dia. Quero agradecer vocês pelo contato da rede de energia. Ontem vieram, trocaram as lâmpadas que estavam queimadas havia bastante tempo. A Márcia está agradecendo. É o Jet quem agradece o retorno, teu feedback, viu, Márcia? É importante, né, Dele, que as reclamações, os pedidos cheguem, mas que também tenha depois o retorno dos nossos ouvintes, até para que a gente possa cobrar mais ou não, tá? E obrigado ao pessoal do Cantoia e Figueiredo que presta esse serviço.
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0: Estamos bem de goleiro, hein? É. Agora o Otávio também saiu mal do gol e tomou um gol.
1: Tá 1-1, né?
0: Agora tá com a fortíssima seleção da Austrália.
1: 1-1 o amistoso, nesse momento.
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9: São 7 horas e 59 minutos. Começa o noticiário de Jales e região. Estamos olhando muito animados aqui no nosso mapa do IPMET, né, Deleizão? Que uma chuva, um chuvisqueiro, está encostando ali do lado de Araçatuba. Muito provavelmente deve pegar uma região aqui de Jales. Quem sabe até a cidade de Jales. Diminuiu um pouco a temperatura em relação a ontem. Neste momento, inclusive, baixou 2 graus. Quando começou o programa estava 26, agora está 24 graus. Mas não tem muito ainda o que comemorar, porque parece a tarde virar bastante calor. Relatos hoje de manhã, 20 milímetros na região de Nova Canaã e também Santo Antônio do Aracanguá. E um ouvinte, né, o Bim, que é a nossa amiga, até mandou um áudio curioso, que com besouros deu 10 milímetros. Mas como com besouros? É que tinha uns besourinhos dentro do chuvômetro dele, que é o pluviômetro. Então, ele falou, tá marcando 10 aqui, mas deu uma chuva bem legal e refrescou. Nós convidamos, e até já faz algum tempo que a Érica não vinha ao programa, que é a coordenadora do curso de Direito da Unijales, e quando o Júnior esteve aqui, inclusive, nós cobramos que você pudesse vir aqui, porque, sem dúvida, junto com pelo menos mais 2, talvez 3 cursos de Direito, seja um dos mais procurados da universidade hoje. Estamos aí às voltas com mais um vestibular, né, Érica? E nós teremos no próximo dia 18 um grande vestibular da Unijales, inclusive com vagas para o curso de Direito. Então, nessa manhã, a Érica Molina Rubim, que é a coordenadora, veio conversar conosco e está sempre aquela expectativa no ar, né? Vestibular é aquela história, é o mais procurado, é o mais visado, as pessoas estão procurando, sempre fica a expectativa de novos alunos que venham se juntar ao curso, como tantos que já passaram e estão atualmente, né, Érica? Bom dia e bem-vindo ao nosso programa.
14: Bom dia, Claudinei. Bom dia, Delei. Bom dia aos espectadores da rádio Antena 102, aos ouvintes, né, da rádio 102. É um prazer estar aqui novamente, né, falando com vocês. E um prazer estar falando sobre a joia, né, nossa joia da cidade de Jales, que é o curso de Direito. Eu sempre falo, né, que o curso de Direito, ele foi um sonho, né, sempre foi um sonho muito grande do Júnior, né, uma luta muito grande para a Unijales. Eu sou docente já há mais de 20 anos e sempre tive que trabalhar fora da cidade. Acho que eu já disse isso aqui outra vez que eu vim, né? Sempre tive que trabalhar fora da cidade porque nós não tínhamos o curso em Jales. E nós temos agora o curso já desde 2019 e temos não só o curso, mas temos um ótimo curso, né, na nossa cidade. O que tem feito com que os alunos tenham escolhido ficar na cidade de Jales, né? A gente sabe que há uma tradição que os alunos acabam saindo de Jales para outras cidades da região, né? Para para buscar outros cursos, acabam optando por viajar, mas isso tem mudado, né? Nossos alunos estão escolhendo ficar em casa, né? Principalmente por causa da qualidade do curso, né? Pelos resultados que o curso tem apresentado.
13: Ô, Érica, estudar não é fácil. Todo mundo tem os seus compromissos, já é uma faixa etária em que, eu acho, metade, talvez, ou até mais, né? Já tem compromisso profissional, às vezes tem até família para tomar conta. E viajar também tem lá o seu desgaste, né, Dele? O desgaste físico, tem o desgaste financeiro, os riscos da estrada e tudo mais. Para Jales, a chegada do curso de Direito e depois, junto com o curso de Direito, boas notícias vieram, dois ou três cursos que são um grande sucesso também. Mas o importante é que, tá com quanto? 6 anos? Talvez 7 anos que está o curso aqui em Jales?
14: 7 anos.
13: 7 anos de curso, né? Vocês e os alunos já alcançaram algumas marcas importantes, né? Porque tem cursos tradicionais que ficaram abaixo, segundo a avaliação do MEC.
14: Isso mesmo. A gente vem, assim, percebendo que nós estamos ganhando a confiança aos poucos, né? Porque é aquela história, né? O santo de casa não faz milagre, né? Mas, na verdade, a gente tem visto que nós estamos ganhando essa confiança da cidade, né? Da região. Nós estamos mostrando a qualidade do nosso curso através das aprovações da OAB. Nos últimos anos, nós estamos ficando acima da média regional, né? A gente tem participado de alguns eventos também, e esses eventos também têm mostrado. Por exemplo, ano passado nós participamos de uma competição, né, do STF, chamada STF Multi. Essa competição foi a primeira competição que o STF organizou para as instituições de ensino, né, do curso de Direito, em que pequenos grupos de alunos, eles desenvolviam peças que tinham conteúdos constitucionais com dois professores e orientadores, e essas peças eram apresentadas para o STF. E dentre um universo de 340 e, deixa eu ver a minha colinha aqui, nós tínhamos 343 inscritos, né? 343 instituições inscritas nessa competição. Nós ficamos em 28º lugar nacionalmente, né? Então,
15: isso mostra a qualidade.
14: Exato.
15: Curso de Direito.
14: Nós ficamos entre as 30 melhores faculdades do país nessa competição. Foi a 5ª faculdade melhor do estado de São Paulo. Então, isso realmente demonstra a qualidade do nosso curso. E demonstra que nós somos um curso que não está preso à sala de aula, né? Nós, graças a Deus, temos um corpo docente que é excelente e que busca, né, essas atividades extracurriculares, né? Então, quando surgiu esse concurso, né, essa competição, eu nem fui eu que fiquei sabendo, né? Foram os próprios docentes, né, a professora Lara, professor Marcos, que vieram, né, com a ideia, ó, podemos participar, e já viabilizamos tudo para que eles pudessem participar e tiveram essa excelente colocação e já estão, né, se preparando para a competição desse ano, que já está em fase de transição, e eles já estão se preparando para participar esse ano também. Dentre outras atividades, né, como alguns congressos que eles participam, como, por exemplo, Comped, que é um dos congressos mais importantes, né, um dos dos eventos mais importantes de pesquisa, né, em que esses professores também participam, né, professora Lara também, professor Marcos, professor Frank, professor Gustavo Baldan, que eles têm viajado inclusive para fora do país para participar desses eventos, né, eles já foram então para o Uruguai, eles já foram para Buenos Aires, e esse ano o Comped será em Foz do Iguaçu em novembro também. Então, tudo isso acrescenta muito a formação do nosso aluno, né? E eleva, né, a qualidade. Porque a gente, às vezes, acha que o curso deve ficar restrito, né, à sala de aula e à aprovação na OAB. E não, né? O nosso curso está indo além e buscando, né, essas atividades que eu acho que fazem muita diferença na formação dos nossos alunos.
13: São 7.
15: Desculpa, Lorde. Você disse o OAB, né? Isso é importante, que muitos alunos, antes de terminar até o curso, já estão com a OAB, já passaram no OAB. Então, a qualidade do curso é fantástica e o pessoal não precisa mais hoje estar buscando outras cidades, outras faculdades, para fazer o curso de direito, que aqui é muito...
14: Esse ano nós estamos, agora nós estamos no décimo semestre, né? Desse décimo semestre de 40 alunos, nós já temos 11 alunos aprovados nas duas fases, né? E temos 7 alunos estudando para a segunda fase, né? Então nós temos basicamente aí 18 alunos já terminando, né, o curso, aprovados na OAB. E nós tivemos uma mudança agora no edital do exame de ordem, que os alunos de oitavo semestre também podem prestar a OAB, né? Porque eles precisam estar matriculados no nono semestre até 31 de dezembro. Então, nós temos 4 alunos aprovados no oitavo semestre, já na primeira fase da OAB.
15: E as pessoas podem achar assim, mas OAB e tal... Quantos inscritos tem quando vai prestar a prova? Não é 14, 15 mil, até mais inscritos?
14: Exatamente.
15: Para prestar a prova de OAB? Quantos passam? Mil e pouco?
16: O índice no Brasil, acho que fica abaixo de 30%.
14: Fica abaixo, acho que o último levantamento que eles fizeram tinha ficado entre 23%, se eu não me engano. E esse último exame que nós tivemos agora foi um dos que mais reprovaram alunos. Foi um exame bastante difícil.
13: Falam que os concurseiros dizem, mais fácil passar na OAB do que num concurso. Concurso você tem que chegar a casa de 85%, a OAB é 50%. É mais ou menos. Não é bem essa a conta,
15: não,
13: né?
15: Mas
13: é meio, o sistema é bruto.
14: É.
13: Ô, Érica, o cidadão que se forma em direito, ele vira bacharel, ele é bacharel em direito. Eventualmente ele não consegue por algum motivo, ou não tenta, ou desiste. Ele não consegue a OAB. Ele consegue entrar no mercado de trabalho, menos na advocacia, apenas com o curso de bacharelado, por exemplo, prestar concurso?
14: Sim, consegue. Ele consegue. É claro que alguns concursos, e a maior parte, vai exigir um mínimo de experiência na advocacia.
13: Jurídica.
14: Mas ele consegue. Inclusive, o ano passado, nós tivemos a antecipação de uma colação de grau de um aluno, porque ele passou no concurso de analista do Ministério Público, né? Que não exigia essa experiência jurídica, né? Então, como ele já havia cursado praticamente todo o curso e ele precisava, né, desse ingresso, né, na carreira pública, então a gente teve que antecipar a formatura dele, a colação de grau dele para isso. E temos agora também aprovado um aluno para o cargo de escrivão da polícia, e que já requereu também a antecipação da colação de grau, porque ele precisa assumir o cargo antes da colação, que será em dezembro.
13: Bom, delegado hoje, se não mudou um exemplo, e isso eu estou mais ou menos atualizado, Delei, desde que tenha a experiência jurídica de 2 anos, que pode ser trabalhando como escrivão, como investigador, ou numa outra atividade, né? Uma atividade policial, se não me engano, ele pode prestar, se não mudou, viu, pessoal, o concurso para delegado de polícia, mesmo sem ter a OAB. No estado de São Paulo, se não mudou, ainda é permitido. Ô, Érica, qual o perfil do aluno hoje? Quando começa curso, dizem por aí, eu já vi, eu fiz parte de uma turma dessas, primeira turma sempre vem uma variação muito grande, né? Poucos recém saídos de ensino médio, a maioria já tem um curso, segunda formação, pessoas com mais idade, enfim. O curso de direito foi assim, Jales, está assim hoje? Qual que é o perfil hoje do estudante? De vocês?
14: A gente tem uma certa variação de um ano para outro, né? Assim, hoje nós estamos, por exemplo, com um primeiro ano mais jovem, né? Então, assim, sempre tem alguns alunos que têm aquele sonho, né, mais antigo, então que já estão fora da escola há algum tempo e querem fazer o curso e retornam depois de um tempo. Mas a gente está com um primeiro ano mais jovem. Inclusive, assim, né, a gente tem que, às vezes, intervir um pouquinho na moçada, né? Porque eles são mais imaturos, né? Mas a gente também tem aquele perfil de sala que, às vezes, tem uma quantidade maior de pessoas mais maduras, mais responsáveis, né? Que acaba realmente mudando, né, a característica da turma, né? Porque eles acabam intervindo, né, e ajudando melhor nessa dinâmica, né, do dia a dia. Mas é, a gente tem esse perfil. É, a gente tem um perfil tanto, né, de pessoas que têm esse sonho mais antigo, que são pessoas com, de mais idade, né, que sempre sonharam em estudar o direito, e tem aquela moçada, né, que opta realmente por estudar o curso de direito e fazer aqui na nossa região.
16: É, e eu vou usar a palavra perfil para dizer qual o perfil do cidadão ou cidadã que quer ingressar nesse curso. Precisa ter... É, porque de repente gosta de conta e a gente sempre fala de um curso, né, Delay, mais ligado à área de exatas, né? É humanas, é gostar de ler, gostar de estudar, de argumentar. Você, como coordenadora do curso, tem aí 2 décadas já como docente. O que você recomenda aos pais, alunos, às pessoas que estão nos ouvindo? Às vezes está até trabalhando agora e fala, pô, poderia ano que vem tentar a sorte no direito também. O que o cidadão deve gostar de fazer, a cidadã?
15: E aproveitando essa pergunta, o curso de Direito abre um leque muito grande, né, Érica? Porque a pessoa pode tanto advogar, né, gosta de ser advogado e advoga, ou pode se prestar para promotor, juiz, delegado, como a Glonei falou, procurador. Então tem um leque grande, né, da pessoa partir para a profissão. A profissão já é de advogado, mas é o que ela deseja, né?
14: É, eu acho que o grande diferencial, e talvez o chamariz, né, do curso de Direito, realmente é esse, né? É o leque de oportunidades. Porque você inicia o curso de Direito sem saber ao certo aquilo que você deseja, mas você termina o curso de Direito com uma quantidade enorme de opções, né? É, então você tem desde o advogar, e aí eu falo muito para os meus alunos, né, que independente de você ter a vontade de advogar ou não, garanta a OAB, porque a gente nunca sabe o dia de amanhã, né? Então deixa a OAB garantida ali no bolso. E nós temos a quantidade enorme dos concursos públicos, né? Que é aquela segurança que nós temos, né? Aquela segurança que nos dá, né? Principalmente a questão financeira, né? O perfil do aluno do direito, ele é um perfil que o aluno tem que, no mínimo, saber ler, né? Assim, não é o saber, mas na verdade ter o interesse na leitura. Porque hoje, com essa, que a gente estava até conversando agora há pouco, né? Se a gente não tiver antenado nas decisões jurisprudenciais e fazer uma leitura diária da mudança dessas decisões, nós somos um advogado que está, ou um profissional do direito que está e que fica completamente desatualizado.
15: Fora do contexto.
14: Fora do contexto. Então, assim, eu também atuo no escritório de advocacia, eu e meu marido, nós temos o escritório e a gente... Todos os dias a gente monta uma ação hoje, quando é semana que vem, a gente vai montar uma mesma ação de uma mesma situação que seja parecida, já tem uma nova decisão. Né? Então a gente já tem que novamente adequar aquele caso concreto a essa decisão judicial, que é o que a gente vem, né, dessa talvez uma insegurança jurídica que a gente tem passado, né? Então o profissional do direito que não tenha essa rotina de estudos, né, e de leitura, ele é um profissional que fica muito desatualizado. É muito perigoso a gente falar hoje em inteligência artificial.
16: Sim,
14: né?
16: Esse é um ponto importante.
14: Porque a inteligência artificial, ela ajuda em muito, né? Mas desde que você saiba, desde que você tenha conhecimento jurídico. Porque a inteligência artificial, ela te entrega um conteúdo, mas um conteúdo que precisa ser revisado, que precisa ser conferido e que precisa ser adequado ao caso concreto. Né? E se você não tem essa dinâmica de estudo diário, né, de atualização, você acaba cometendo erros muito graves, né?
15: Érica, uma curiosidade, né? Mas você que é advogada, você, o Sérgio, e também coordenador do curso de Direito da Unijales, formado, com a OAB na mão, a pessoa, o advogado, e desde que queira militar na advocacia, pode ser advogado criminalista, advogado tributário, advogado sobre finanças. Tenho, diante dessa tecnologia que nós estamos chegando, de influência, toda isso aí, a internet, Existe uma especialidade assim para a pessoa também falar, não, eu vou ser advogado daquela área que talvez esteja em falta hoje no mercado?
14: O Delay, eu acho, às vezes, eu acho perigoso a gente falar em termos de interior do estado de São Paulo, em nos especializarmos. Porque aqui no, na nossa região, se a gente falar, por exemplo, se especializar, por exemplo, em direito tributário, nós não temos grandes empresas que necessitam de uma consultoria tributária que você fique dependente dessas grandes empresas. Então, talvez isso pode te prejudicar. Por outro lado, se você for generalista demais, você acaba também perdendo um pouco de especialidade, né? Ou talvez um pouco de qualidade na prestação do seu serviço. Então, eu sempre acho um pouco difícil de a gente falar assim, nessa especialização ou num fechamento muito, muito grande do nicho.
16: Seria aqui um na nossa geral, região. Com um olho naquilo que está rolando.
14: Exato, exato. Eu acho que, assim, de novo, né? Assim, um olhar muito atento ao dia a dia, né? Muito cuidado com redes sociais, né? Eu acho que a gente tem muita receita de bolo de influencers, né? Ficar nos ensinando como advogar, né? Então, às vezes, a gente perde muito tempo em ficar aprendendo como advogar, né? E não aprendendo o conteúdo do direito em si. Né? Então, por isso a gente, infelizmente, às vezes se depara com grandes problemas, né? Assim, de qualidade mesmo de advogados que a gente analisa no dia a dia, né? Porque acabam achando que, na verdade, a gente tem que ficar aprendendo a como advogar e de que forma advogar e nas redes sociais, mas não valorizando esse conteúdo jurídico que é tão importante, que eu acho que faz toda a diferença mesmo, né? Essa atualização diária, né? Você pergunta, por exemplo, para um jovem advogado hoje, o que está acontecendo no STF, né? Ele não sabe explicar o que está acontecendo no STF, né? Você pergunta o que está acontecendo na política hoje, ele não sabe dizer o que está acontecendo na política, mas ele se acha advogado porque ele conseguiu fazer uma minuta na inteligência artificial em 2 minutos, ele já acha que ele está advogando. Então, isso é muito perigoso, né? Então, é isso que a gente tenta chamar a atenção dos nossos alunos.
16: E que vale para advocacia, que vale para biomedicina, vale para farmácia, né, Delay? Que vale para todos os segmentos, né? Que todas as profissões, né? Tomar um pouquinho de cuidado com a rede social e a inteligência artificial, que se, né? Ô, Érica, muito obrigado por ter vindo falar com a gente sobre o curso de Direito. Pode convidar.
15: E o vestibular está aí,
16: né? Vestibular dia 18.
14: Isso, vestibular dia 18, né? Então, a gente gostaria de convidar todos aqueles que têm interesse, né? As inscrições são gratuitas lá pelo site da Unijales. Dia 6 de outubro, nós teremos uma feira de profissões. É uma terça-feira lá na faculdade, durante todo o dia na quadra. Então, o aluno que quiser conhecer... Né, os cursos nós estaremos. É muito legal, assim.
15: Até
14: nós fizemos
15: ano.
14: Isso, nós fizemos o ano passado, foi uma experiência muito legal. Cada curso apresenta um diferencial. O curso de direito apresentou uma cena de um crime em que os alunos tinham que desvendar, né, se tratava de um homicídio ou suicídio. Foi muito legal, assim. Então, quem tiver, né, interesse em conhecer, né, um pouquinho da instituição e da feira, será no dia 6 de outubro. Então, estão todos convidados aí também. E o nosso vestibular no dia 18.
16: Sem limite de idade, né? Ensino médio para cima?
14: Ensino médio para cima. Estamos aí, estamos à disposição.
15: Puxa a língua do Zé, filho do Claudinei, que está lá. Não dá moleza para ele, não.
14: O José é um ótimo aluno, nós estamos muito felizes com ele.
16: Grande Zé. Zé está numa semana de prova dele, nunca vi ele ler tanto na vida dele. Nem quando saiu o último, como é que chama lá o edital, não? Daquele bichinho azul lá, do Curiesca azul lá, do Sonic. Não, o que explica toda a história do Sonic, foi, acho que é a última vez que ele leu tanto.
14: Ô Claudinei, se me permite, eu gostaria de falar mais uma coisinha. O nosso curso, ele Eu pedi licença para falar, porque isso foi um pedido do próprio doutor Fernando, juiz do Juizado Especial aqui de Jales. O nosso curso de Direito, ele tem um núcleo de prática jurídica, né? Esse núcleo de prática jurídica funciona dentro dele tanto a unidade digital de assistência judiciária quanto o escritório modelo de assistência judiciária. O escritório modelo é um escritório em que a gente trabalha e atende a população de forma gratuita, né? Dentro dos mesmos requisitos que a OAB atende, né, para que a gente não tenha nenhum tipo de competição, nenhum tipo de problema, a gente atende nas mesmas condições, né, nos mesmos requisitos, de forma gratuitamente. E a unidade digital é o próprio juizado especial dentro do núcleo de práticas jurídicas, né? Então, aquele atendimento de balcão que é feito pelo juizado especial, ele está acontecendo dentro do núcleo de prática jurídica, em parceria, né, com o doutor Fernando. Ele nos deu essa oportunidade, confiou na gente, né, essa missão da gente estar realizando as audiências, né, que é o que a gente chama de, as pessoas chamam de pequenas causas, né? Isso acontece também dentro do núcleo de práticas jurídicas, e os nossos alunos, eles aprendem dentro desse núcleo, né? E é um diferencial também, porque são poucos os cursos da nossa região que tem essa unidade digital, né, dentro do próprio núcleo. Então, assim, gostaria muito de agradecer o doutor Fernando e dizer para ele, né, que eu tô aqui cumprindo uma dívida, né, porque ele tinha pedido para eu falar, falou: quando você for lá na rádio, fala do núcleo de prática jurídica, que nós temos a UDAG e que tá lá à disposição do cidadão, né, quem precisar. Nós estamos ali quase em frente à faculdade, né, na Avenida Francisco Jales, número 1802, e o cidadão que tem uma renda abaixo de 3 salários mínimos e que não tem condição de pagar um advogado, ali eles podem procurar, né, o núcleo, e o núcleo está à disposição para atendê-los.
16: Muito obrigado, Érica, pela presença. A coordenadora, a doutora Érica Molina Rubim, coordenadora do curso de Direito da Unijales, conosco nesta manhã. São 8 horas e 24 minutos. O Assis Duarte ontem acompanhou a sessão da Câmara aqui em Jales.
17: Olá, Adelei. Olá, Claudinei. Nós tivemos ontem mais uma sessão camarária. Sessão da noite de ontem foi rápido, mas muito rápido mesmo. Nós tivemos alguns requerimentos, né? Foi feito a leitura, votado. Nós tivemos, portanto, pedidos para esses requerimentos, tratando sobre vias públicas, melhoria, poda de árvores, nesse sentido, poucos. E nós tivemos também ontem o requerimento que pede informação ao prefeito, e principalmente a respeito da situação, o calor é muito grande, e nós temos aí ônibus que transporte, portanto, público, que, segundo as reclamações das pessoas, o calor era muito grande, não tinha, portanto, ar-condicionado. Faz algumas perguntas, requerimento nesse sentido. E nós tivemos também ontem 3 projetos em pauta, enviados pela administração municipal. 3 projetos. Projeto de número 28, analisado pelos vereadores. Portanto, é o plano municipal de construção civil. Isso é de suma importância, não é? Que são aí destinação adequada. A gente já sabe que tem essa preocupação feita pela administração municipal, mas vai adequar agora ao sistema conforme pedido, né? E nós tivemos também o projeto de número 29 de um centro de treinamento da Guarda Civil Municipal. Isso aqui é burocrático, portanto é um trabalho da Guarda. A Guarda já utiliza o Clube de Tiro para fazer os treinamentos, inclusive com instrutores. Agora, portanto, vem esse centro que será, portanto, integrado aí para a Guarda Civil Municipal, que faz um grande trabalho no município de Jales. E nós tivemos também um projeto de número 26, que começa a tramitar na Casa de Lei, que são as diretrizes orçamentárias para 2027. Nessa diretriz orçamentária de orçamento, vai ter as emendas, senhores vereadores. Nós temos também o destino de emendas, né, emendas dos senhores vereadores, né, todos os anos os vereadores apresenta nessas diretrizes a proposta orçamentária da Câmara Municipal. São recursos destinados à Câmara Municipal, ao orçamento, tá? E então começa a tramitar na Câmara Municipal. Foi uma sessão rápida e os objetivos, sem dúvida alguma, foi relacionado aos três projetos que começou a transitar naquela casa, especialmente projeto de número 26, são as diretrizes orçamentárias, que essa vai ter as emendas, vai ter aí nas sessões posteriores os destaques relacionados a essas emendas, diretrizes, orçamento do município de Jales para 2027.
18: 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Informações de Votuporanga. Prefeitura alerta que malandros estão tentando aplicar golpes nos servidores públicos municipais. Pois é, senhor Orlando Ribeiro.
19: Bom dia, amigos e amigas do Antena Ligada. Vamos com as informações de Votuporanga dessa terça-feira, dia 29, né? 29 de setembro. Olha, mais um mês que tá indo embora, hein, gente? Que coisa de louco. Nesse momento, 25 graus e temperatura em elevação, venta bastante, né? Mas parece que o tempo vai permanecer firme em elevação até o final do período. Ó, a Prefeitura de Votuporanga emitiu um alerta aos servidores municipais sobre mensagens falsas de WhatsApp que oferecem empréstimos consignados em nome de um suposto banco da Prefeitura. A Prefeitura esclarece que não existe banco, né? E orienta os servidores a não fornecerem dados pessoais ou bancários, nem enviar documentos ou acessar links relacionados a esses assuntos. Quem receber esse tipo de mensagem deve ignorar a abordagem e confirmar qualquer informação diretamente pelos canais oficiais da Prefeitura. A administração reforça o alerta para que os servidores não sejam vítimas de fraude. Bom, gente, é aquela história, né? Para evitar golpes pela internet, é importante adotar sempre alguns cuidados antes de clicar em links, antes de fornecer informações pessoais ou realizar pagamentos e outro tipo de transação. Desconfie sempre. Bancos não entram em contato com você por WhatsApp nem por mensagem de e-mail. Olha, vá lá pessoalmente quando tiver algum tipo de dúvida, tá certo? Quase 3 mil famílias em Votuporanga têm o direito de obter até 100% de desconto na conta de energia elétrica, mas ainda não estão inscritas no programa Tarifa Social de Energia Elétrica. A distribuidora intensificou as ações para identificar e orientar essas famílias que podem se enquadrar nos critérios do programa e ainda não estão cadastrados para receberem o benefício na conta de energia elétrica. Na verdade, são 2.989 famílias que podem obter esse benefício. Esse benefício, ele é dado às pessoas que tenham aí o CAD único, né? O cadastro único. E isso pode ser feito no Centro de Referência de Assistência Social, o CRAS, tá certo? E a titularidade da conta precisa estar nos canais de atendimento da Neoenergia Elétrica. Pessoal, precisa, né, aproveitar. São tão poucos os benefícios que o cidadão tem, né? E aí, na hora que aparece um, a pessoa dá uma bobeada dessa. Não dá, né? Vamos à luta. Bom, em Votuporanga aconteceu uma conferência comunitária de segurança no trânsito que reuniu especialistas e representantes da população. Tiveram lá membros da Polícia Militar, do Corpo de Bombeiros, Santa Casa, Secretaria Municipal de Trânsito, Transporte e Segurança, Conselho Comunitário de Segurança, o CONSEG, e é claro que os assuntos discutidos foram justamente a segurança no trânsito, né? E a educação e conscientização, além do comportamento de quem circula. Assim como aí em Jales, né? Aqui em Votuporanga virou um inferno o trânsito com as bicicletinhas, né, motorizadas, né, as motinhas. Não pelos adultos ou por aqueles que precisam realmente utilizar-se desse veículo para o seu trabalho, né, mas principalmente a garotada. Caratada de crianças de 12 a 13 anos ocasionam uma série de transtornos no trânsito. Não obedecem às leis de trânsito, trafegam na contramão, empinam, fazem ultrapassagem pela direita, pela esquerda, pelo centro, onde deles estão enfiando a bicicletinha. E nós estamos tendo aí um acidente atrás do outro. Alguns, inclusive, infelizmente, com vítimas fatais. De volta por Poranga para a Antena Ligada, falou Orlando Ribeiro.
18: 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Daqui a pouco o policial.
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12: Ah, os amigos do Antena Ligada, estamos chegando nesta terça-feira com as informações do plantão policial. A base operacional, a Polícia Militar Rodoviária, nós tivemos tranquilidade nas últimas horas nas rodovias pertencentes à base da cidade de Jales. Na região, olha, uma fatalidade chocou os moradores de Votuporanga. Uma mulher de 59 anos morreu na madrugada de ontem, após, portanto, ser atropelada por um veículo Ford Fiesta, conduzido por um motorista sob efeito de álcool. O acidente aconteceu por volta das 21 horas ontem, no cruzamento, portanto, da rua Iopoque com Ivaí. Segundo, portanto, as informações registrado no boletim de ocorrência, a vítima estava parada com sua bicicleta elétrica, aguardando a preferencial, sinal, estava de parada obrigatória. Iniciar a travessia, logo após a passagem do primeiro automóvel, ela teve a traseira da sua bicicleta atingida por um veículo que trafegava na mesma direção. Com impacto, o acusado atingiu, portanto, a traseira da bicicleta e ela teria caído e arrastado por alguns metros. Policiais militares, portanto, ela foi contada, ferida, consciente, e conseguiu relatar a dinâmica da batida e os agentes, ao ser socorrido em estado grave até a equipe médica, com fraturas e essa fratura múltipla, lesões, ela foi encaminhada à Santa Casa, mas não resistiu aos ferimentos graves e veio a óbito dentro da unidade hospitalar. Portanto, condutor do carro, um homem de 59 anos, permaneceu dentro do veículo após o atropelamento e, de acordo com as policiais, ele apresentava sinais visíveis de embriaguez, com forte odor etílico, a voz pastosa, fala alterada, desorientação. Diante da recusa de realizar o teste bafômetro, a capacidade psicológica alterada, o homem recebeu voz de prisão em flagrante e foi conduzido à central de flagrantes de Votuporanga, aonde foi confirmado o estado de óbito da vítima e o caso foi registrado como homicídio culposo na direção de veículo automotor, qualificado como embriaguez. O investigado segue preso à disposição da justiça. E nós tivemos, polícia apreendeu ontem mais de 6 toneladas de maconha, a SPA 425, estava escondida no compartimento de um caminhão que transportava linguiça. Motorista de 44 anos foi preso em flagrante. A Polícia Militar Rodoviária apreendeu, portanto, uma carga estimada de mais de 6 toneladas de maconha. Foi nesta segunda-feira à tarde, durante a abordagem da rodovia em Santópolis do Aguapeí. A droga estava escondida em um compartimento de um caminhão que transportava uma carga de linguiça. A apreensão ocorreu durante uma ação de conjunto ao TOR, o Tático Ostensivo Rodoviário, e o FICO, Força Integrada de Combate ao Crime Organizado. Durante a vistoria no veículo, os policiais localizaram centenas de fardos de maconha escondido em um compartimento do caminhão. A contagem e a pesagem ainda estava em andamento durante a madrugada. A base da Polícia Militar Rodoviária da cidade de Araçatuba, região de Araçatuba, não é? E a estimativa da Polícia Rodoviária, no entanto, apontava para mais de 6 toneladas, seria apresentado à sede da Polícia Federal. Motorista de 44 anos, ele foi preso em flagrante. Ele, portanto, afirmou que havia pegado o caminhão no Paraná e que levaria o veículo até Aracaju, em Sergipe. Após a abordagem do caminhão, a carga apreendida foi levada para a Polícia Militar Rodoviária, onde os procedimentos da ocorrência foi realizado durante toda a noite de ontem para hoje. Nós tivemos também na Central de Polícia Judiciária algumas ocorrências, né? Uma de Aparecida do Oeste, onde houve a polícia, portanto, apresentou uma pessoa que estava como mandado de prisão por pensão alimentícia. Ele foi apresentado à Central de Polícia Judiciária, inclusive disse que estava desempregado. Nós tivemos também, foi abordado, policiais militares abordou um adolescente no São Gabriel, tráfico de drogas. Ele estava, portanto, próximo dele, porção de

Foi encontrado as armas, munições, foi encontrado também a espingarda de pressão que era da vítima, lá de Aparecida, dos produtos furtado, roubado, foi encontrado os bincos, foi roubo, né? Foi roubo, a mão armada, e ficou, portanto, preso em um quarto, né? Com enforca-gato, casal, depois que se soltou, que ele foi, portanto, registrar o boletim de ocorrência. Foi encontrado brincos, relógio, desse roubo, foi encontrado também outros produtos, mais 5 celulares antigos e munições, né? Feito aí pela polícia, na Central de Polícia Judiciária. Houve também, pela Guarda Civil Municipal, um desentendimento entre três mulheres também na cidade, apresentado à Central de Polícia Judiciária durante a madrugada de hoje. E nós tivemos Guarda Civil Municipal. A Guarda Civil Municipal atendeu ontem um acidente na Avenida Maria Jales. O veículo Gol Prata 2013 acabou sendo envolvido neste acidente. A Guarda Civil Municipal foi comunicada através do Centro de Comando Operacional 153. No local, a condutora perdeu o controle do veículo e atingiu um poste de energia. Danos no veículo, no poste também houve danos. Portanto, ela foi socorrida pelo SAMU até a UPA, onde recebeu atendimento médico. E a Guarda Civil Municipal deu respaldo, orientando o trânsito e registrando o boletim de ocorrência. Nós tivemos também um caminhão que seguia pela Avenida Lorival de Souza, atingiu os fios, houve danos em fios e postes também da Avenida Lorival de Souza ontem. Corpo de dois homens são encontrados em Catanduva e Rio Preto ontem. A polícia investiga as circunstâncias da morte de dois homens, cujo corpo foi encontrado em locais públicos em Rio Preto e também em Catanduva. Lembrando que foi ontem, segunda-feira. O caso foi registrado como independente, né, no município de Catanduva e São José do Rio Preto, mobilizando equipe de resgate, polícia militar e perícia. Catanduva, vítima de 46 anos, foi localizada sem vida no leito do rio São Domingo, durante a tarde. O corpo foi avistado por funcionários de uma empresa contratada pela prefeitura, enquanto realizava serviço de zeladoria, limpeza urbana às margens do rio. A equipe, portanto, solicitou a presença do SAMU, compareceu no local, o médico plantonista confirmou o estado de óbito. E a área, portanto, passou por perícia da Polícia Científica. Detalhes sobre as causas da morte serão apurados no laudo do Instituto Médico Legal. Em São José do Rio Preto, a Polícia Militar atendeu uma ocorrência no final da tarde, também na região central da cidade. O homem foi identificado, ele foi encontrado morto nas proximidades da linha férrea. Apresentava ferimentos na região das costas. A polícia esteve no local para coletar provas. O caso foi encaminhado para o registro de investigação na Central de Flagrantes, onde também a polícia técnica e o corpo encaminhado para o Instituto Médico Legal. E o trio preso por 2 toneladas de fios de cobre, avaliado em R$ 200 mil. Foi 3 homens foram presos em flagrante pela Polícia Militar, acusado de furto qualificado no município de Mirassol. O grupo foi interceptado no Centro de Operações da Polícia Militar, recebeu denúncia sobre o furto em andamento de equipamentos de telecomunicação na região. Ao notar, portanto, a chegada da viatura, os policiais, suspeito tentou fugir a pé e uma caminhonete também que estava sendo utilizada por eles, desencadeando uma ação rápida e efetiva, um cerco na via em torno, e abordou, portanto, o veículo. A gente localizou cerca de 2 toneladas de cabo de cobre pertencente a uma concessionária de serviços telefônicos. O material recuperado pela equipe foi avaliado aproximadamente R$ 200 mil. De acordo com o registro de ocorrência, os homens utilizaram vestimento semelhante, uniforme oficial dos prestadores de serviço, para disfarçar a ação criminosa durante a ação do furto dos fios. Diante, portanto, da evidência, a confissão dos envolvidos, a prisão em flagrante foi confirmada na Delegacia de Polícia de Mirassol, onde, portanto, segue os trabalhos. O material apreendido, devolvido aos representantes da empresa
proprietária.

0: Foram essas informações do plantão policial para os ouvintes do Antena Ligada.
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10: É, Deleuzão, olha o goleiro ali, ó, o segundo gol, na verdade foi o empate, da Austrália, né? Você viu o gol aqui, Deleuzão? Do Otávio, depois você vai reclamar do Hugo, tá? Dá uma olhada só aí, ó, dá uma olhada. E tal, meia distância, bateu, caprichou, vai. Tamo vendo o gol aqui, o gol de empate do primeiro tempo ainda, viu, pessoal? Ô, que gol demorado, hein? Vai, bate logo essa bola.
3: É, esse foi da Austrália, né?
10: Então, esse foi da Austrália. O Brasil tá jogando de azul hoje.
3: 4-2 pro Brasil. Já tá 4-2 pro Brasil.
10: É, a seleção brasileira vai ganhando o time da Austrália.
3: Mas ainda.
10: Parece que o povo não tá gostando, né, Delay?
3: Na falha do goleiro Otávio. Coisa não tá boa, não. Tomou, fez 1-0 aos 2 minutos. Depois tomou a virada 2-1. Depois empatou 2-2. Aí fez 3-2 e 4-2. Agora tá o resultado até o momento. Depois a gente vai abrir o esporte.
10: Mais normal esse aí,
3: pelo né, menos Dani? Melhorou um pouquinho, né? Não empatou com o time da Austrália, agora empatou o primeiro jogo, né?
10: É.
3: Teve uma confusãozinha com o Hendrick, com outro jogador.
10: O Rafinha sentiu, né? O Rafinha sentiu, ele foi substituído no intervalo, enfim. Mas nós estamos tão interessados, gente, em jogos da seleção brasileira, né? Vini Júnior marcou, data, tá 4-2,
3: hein? É, essa data FIFA só tá servindo por enquanto
10: pra irritar,
3: pra, né? Mostrar que a seleção brasileira vai ter que pedalar e muito. Vai me desculpar, mas você chegou a ver um pouco do amistoso da França?
10: Não vi.
3: É outro futebol. É outro futebol. Não é o que a seleção brasileira joga. O Mbappé saiu machucado, mas é outro. Você fala assim, não, isso aqui não tá normal. O Brasil, meu amigo, pode esquecer. Esse time aí, ainda o Ancelotti também, sei lá, hein? O Ancelotti... A gente não pode esquecer, gente.
10: Mas até agora não aconteceu nada.
3: Não, mas a gente pode esquecer. Pode esquecer. Contratou o Ancelotti. Nossa, o melhor treinador do mundo. Ganhou em todos os times que passou. Ganhou. Ganhou sim. Mas até então não tinha treinado nenhuma seleção. Nenhuma. Aí foi treinar a seleção brasileira, ganhando 5 quilos por mês. Aí também não é problema. A CBF tem dinheiro pra dar com pau. E esses jogos aí, ó, que o Brasil faz. Na data FIFA, e amistosos é pra pegar dinheiro e pôr na CBF. Porque, ó, amistoso com a Austrália. É. Ainda empatou
10: com
3: primeiro.
10: E com a Índia.
3: Ó, com a Índia.
10: Você tá,
3: pelo amor de Deus, é pra arrastar dinheiro. É pra pegar muito dinheiro. E a seleção brasileira tá longe de ser um futebol que deixa. Que vai deixar o brasileiro. Não, começamos bem, nós temos 4 anos. Não tem mais. O Brasil não tem mais base. O Brasil não tem mais. Não tem mais conectividade com a torcida.
10: Sim,
3: não tem mais nada. Esquece. Vinícius Júnior não tá jogando nada. Fez o gol aí?
10: Fez.
3: Mas no primeiro jogo não jogou nada. Lembra da última Copa do Mundo? Que nós ganhamos? Quem que era os dois lateral? Quem que era os dois lateral? Cafu e Roberto Carlos. Quem que tava lá na frente? Ronaldo e aquele do Palmeiras, aquele canhotinho lá,
10: o Rivaldo. Rivaldo.
3: Vê na seleção brasileira hoje. Então, não adianta. Pode parar. Ganhou de 4-2 da Austrália, mas pega uma França. Perdemos da Noruega. Gente, o jogo da Noruega, não podemos
10: nós
3: esquecer.
10: Nós fomos desclassificados
3: pela Noruega. Não podemos esquecer o seguinte. Perdemos pra Noruega, mas não foi só perder pra Noruega.
10: Pra um cara só, né?
3: Nós jogamos atrás o tempo inteiro da Noruega. Nós não fizemos um ataque. Uma seleção brasileira que todo mundo... Era o contrário. Contra a seleção brasileira, todo mundo ficava na retranca, esperando uma oportunidade, talvez, sei lá, que dia que ia acontecer, pra fazer um gol. Agora é o contrário. Eles vêm tudo pra cima do Brasil, o Brasil fica lá. Jogo horrível. Podemos esquecer da Copa do Mundo. E o Ancelotti, eu sei não, hein? Esse Ancelotti também, não sei se vai virar nessa seleção brasileira, não.
10: É, ontem, na entrevista, né, Dele, ele já falou que ele se blinda das críticas. Ele sabe que tá sendo muito cobrado, né?
3: Mas tem que ser, pô. O cara é ser treinador da seleção brasileira, a única pentacampeão do mundo. Tem que respeitar a seleção brasileira. Não tem ninguém acima de nós em campeonatos mundiais. Por enquanto. Do jeito que tá, daqui a pouco nós vamos cair pra terceiro, quarto lugar. Porque tetra já tem algumas, né?
10: Mas informe então quem tá trabalhando, quem não viu o jogo e quem viu também, acho que perdeu o tempo.
3: O Brasil entrou com o Otávio no gol. Garoto,
10: quem marcou também.
3: Garoto novinho, novo goleiro, já falhou numa saída de bola, quase ocasionou o gol da Austrália.
10: No gol de empate, dá pra compartilhar com ele.
3: Não sei também, mas tudo bem. Wanderson entrou como titular, depois entrou o Mateuzinho. Esse é outro também. Jair Cunha entrou como titular, entrou o Vitor Reis. Gabriel Magalhães, zagueiro. Entrou titular. Mauro Júnior entrou como titular, entrou Arthur Dias. Bruno Guimarães entrou glorioso. Só um minutinho. Glorioso Martinelli. E aí vai a seleção brasileira, né, meus amigos? Olha lá, Danilo entrou, Breno Bidon. Gabriel Bontempo entrou como titular, entrou o Andrei Santos. Rayan, titular, entrou o Estevão. Rafinha saiu lesionado, fez um gol, entrou o Hendrick. Vinícius Júnior fez um gol e entrou Sabel Lino no lugar do Vinícius Júnior agora.
10: Eu acho que é a seleção brasileira. Eu nem vi os jogos, não tô vendo. Aqui desse time que tá aqui, Dele, quem vai se firmar, você pode ter certeza, esse Samuel Lino, não vi ele jogar. Tô dando um palpite por opinião, assim, eu acho que esse cara vai ficar no time. O Mateuzinho, o fato dele ter voltado ao time, me parece que tem alguma confiança no treinador. E o time brasileiro não tem, não tem laterais, né? Esse é o grande problema. Gente, nós estamos com o Orlando Ribeiro, direto da cidade de Votuporanga, com informações do Palmeiras, né? Que tá todo destraçalhado, tá todo quebrado por conta da seleção. Faltam 11 jogadores do Palmeiras, né, com algumas contusões. Senhor Orlando Ribeiro, pois não? E depois a informação do que prejuízo do Flamengo, hein? Já vamos falar do Flamengo.
9: Nós estamos de volta dentro da Tela Ligada, vamos falar de futebol. O Brasil até que enfim ganhou rumo, hein? Jesus do céu. Bom, o Palmeiras deu sequência ao período de preparação durante a parada FIFA e treinou por cerca de 2 horas da manhã de ontem na academia de futebol. A equipe palestrina volta a campo contra o Bahia na próxima quinta-feira no Nubank Park, às 21 horas e 30 minutos, jogo válido pela 29ª rodada do Campeonato Brasileiro. A comissão portuguesa comandou majoritariamente trabalhos técnicos e táticos. Após um treino posicional de construção de jogadas e finalizações, os atletas realizaram diferentes enfrentamentos de ataque contra a defesa e uma disputa de penalidades. Sem 11 jogadores do elenco, convocados pelas respectivas seleções nacionais, a atividade foi completada pelas crias da academia. Em separado, o atacante Paulinho seguiu seu cronograma de recuperação no gramado sob a supervisão do Núcleo de Saúde e Performance. O Verdão é vice-líder do Brasileirão, tem 57 pontos e também se prepara para as semifinais da Conmebol Libertadores, e da Copa do Brasil, nas quais enfrentará Fluminense e Vasco, respectivamente. Na soma de todas as competições, o Palmeiras registra o melhor aproveitamento, tanto no geral, quase 70%, seguido pelo Flamengo com 65%, quanto como visitante, 57%, seguido pelo Flamengo e 55%. E como mandante, tem 80% de aproveitamento, seguido pelo Flamengo com 78,67%. Então tá aí, Palmeiras se preparando, né? No que diz respeito a atividades, tentando aí recolocar o Paulinho em condições de jogo, que não tá fácil não, né? Essa contusão do Paulinho parece que é eterna. De Votuporanga para o Antena Ligada, falou Orlando Ribeiro.
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0: 9:17 na 102. Ô, Delay, essa data FIFA, o que ela arruma é esse tipo de coisa. Olha aqui, o Flamengo recebeu uma notícia péssima ontem, né? A Arrascaeta, principal jogador, se não um dos principais, não,
1: e tava jogando muito nesse amistoso.
0: É.
1: Jogando muito.
0: Ele
1: tinha até feito um gol.
0: Assistência. É difícil ver o Arrascaeta meio apagadão, né? Dele um jogo ou outro, porque também ninguém é de ferro, mas foi contra a Coreia do Sul, também importante seleção no cenário mundial. Jogando pelo Uruguai, ele teve uma contusão no punho e já é certo que ele vai ter que fazer uma cirurgia. Ele já não está mais com a seleção do Uruguai. O Flamengo pediu o retorno dele imediato. O médico do Flamengo, Fernando Sasaki, está em contato com o jogador e a Federação Uruguaia para ver aí os próximos passos. O Varela, que também é uruguaio, continua na seleção uruguaia e ainda tem um amistoso dia 6 dele. O retorno do brasileiro é dia 7. Olha, Deus o livre, cara.
1: Você tá louco. Um abraço pro meu amigo Marcos Prandi, que tá lá em Rio Preto, nos assistindo e ouvindo pelo Facebook. Grande Marcão. Essa semana ou a semana que vem vou estar aí, brother. Tem que fazer um exame, hein? Só tem aí em Rio Preto. Lá vai Delay fazer exame em Rio Preto. Mas não é o que você tá pensando, não, filho. Não vem com essa conversinha, essa risadinha.
0: Não faz, hein?
1: Aí nós vamos marcar alguma coisa aí.
0: Ô, Delay, ó, é certo que o Arrascaeta vai ficar fora do dia 8, né? Que é o retorno do brasileiro. O Flamengo volta contra o Santos na Vila Belmiro. E muito provavelmente deve ficar fora aí dos jogos contra o Estudiantes, tá? É uma contusão que especialistas dizem o ideal, assim, mas o mínimo são 6 semanas a 8 semanas, quer dizer, 1 mês e meio fora. Você já pensou nessa reta de chegada, o Flamengo brigando por tudo, perdeu a Arrascaeta?
1: No mínimo é 3 partidos brasileiros, porque tá... Não, fora que tem Libertadores, né?
0: Não, é os jogos fora, contra os Estudiantes. E pode ir pra final, né?
1: Eu vou te falar, isso aí... E aí, a FIFA agora paga o salário do cara? Porque tem esse esquema, né?
0: Não,
1: se machuca, né?
0: Não, eu não sei se paga agora na contusão, mas quando tá na seleção, pelo menos na época da Copa, pagava.
1: Não, mas é data FIFA.
0: É data FIFA.
1: Não é amistoso.
0: Pessoal, hoje é terça-feira e terça-feira é dia de pizza junto com o Império aqui na 102. É moleza, moleza. Rafael Joaquim, bom dia, bem-vindo ao programa. É moleza ganhar uma pizza, tá? Manda aí a sua mensagem, boa sorte pra você. Ô, Delezão, fala alguma coisa do teu São Paulo.
1: Não, meu São Paulo, o Lucas tá o Lucas e o Bobadilla. O Bobadilla pode até voltar contra o Santos, né?
0: Eu acho que o Lucas também já tá
1: correndo um pouco lá no campo. E é isso do meu São Paulo, devendo até não querer mais. E o brasileirão feminino tá bonito. Ganhamos de vocês lá, hein? 2-1,
0: ganhou,
1: hein?
0: Ganhou.
1: É, meu amigo. As brabas devem estar nervosas, hein?
0: Nada.
1: As brabas.
0: Tá sob controle,
1: do
0: né,
1: Corinthians. É.
0: Tá sob controle.
1: É isso aí.
0: Ô, Delay, o time do São Paulo não deve. Eu acho que o próprio Bobadilla não vai ser forçado esse retorno dele. E o Lucas aí deve ser.
1: Você imagina a situação do meu São Paulo, que agora acabou o dinheiro das bets? Imagina como é que vai fazer pra pagar salário.
0: São Paulo,
1: inclusive, hein?
0: São Paulo tinha bets?
1: Claro, 14 times da Série A. Claro que tinha bets. Não tão grande, igual 270 milhões que é do Flamengo, mas tinha bets, sim. E outra coisa, você viu que tentaram marcar uma reunião com os presidentes de clube depois da medida provisória que foi feita, né? E já de pronto já cancelou as bets. E os presidentes, não foi ninguém confirmou, ninguém quis ir. Já cancelaram. Coisa tá pegando.
0: Os caras ficam
1: meio muita bravo. Grana.
0: Agora, Delay.
1: O clube faz um planejamento.
0: Delay, ó, vamos lá. Ó, você autoriza um negócio, viu que não deu certo. Ok.
1: Mas
0: havia uma perspectiva péssima no ar, porque não, muita gente viciou, ficou doente.
1: Concordo.
0: Aí,
1: mas não que seja. Mas tem que primeiro chamar os clubes. Planejamento, nós vamos ter. Vocês se planejam e tal, mas.
0: Então, mas é que a eleição é agora, né?
1: É isso aí.
0: Esse é o problema. Então, isso aí deveria ter sido, ó, pessoal, nós vamos deixar aberto no ar até tal prazo. Aí faz sentido, não é?
1: Concorda comigo? Aí faz sentido. Aí os times se preparam porque tá dentro do cronograma de recebimento e pagamento.
0: E não cronograma eleitoral, né? Porque também
1: tem o risco. E não é só time de futebol, é a imprensa no geral.
0: Patrocínio
1: de programas de TV, de revista, de tudo que você pensar. Bom, mas esse resumo lá, né?
0: Esse resumo agora. Só pra dizer também é o seguinte,
1: pessoal. O pobre do brasileiro tem que ralar o coco, os que ralam, né?
0: Isso vai passar pelo Congresso, de repente pode não ser aprovado.
1: Aproveitando no horário de esporte, tô em falta com a Su, esposa do Santista Jean, a padaria Doce Vida aqui no alto do viaduto Antônio Amaro, está precisando de 3 funcionários para padaria. Os interessados, só dá um pulo ali na padaria, do falar com a sua, com o Jean. Três funcionários ali para atendimento, beleza?
0: Muito bem. Ó, o Paulo Pereira gostou.
1: Do quê?
0: Quando eu falei moleza, ele falou: ah, então eu quero participar, se hoje tá moleza. O Paulo Pereira, boa sorte, viu?
1: Boa sorte.
0: Pizza daqui a pouquinho, boa sorte para vocês todos. O Santos Neymar está em transição física, eu acho que não vai jogar contra o São Paulo sexta-feira agora, mas o Neymar tá se recuperando. Parece que depois da Copa, ele tá fazendo meio que ao contrário as coisas, né, Dele? Depois da Copa, você percebe um Neymar um pouco mais interessado.
1: Eu percebo, ele tava lá na NFL domingo, lá no Maracanã.
0: Não, mas daí tudo
1: mas
0: bem.
1: Mas tudo bem, foi assistir um jogo
0: e
1: lá.
0: E tava, a maioria dos clubes deu folga aí dele.
1: Pô, mas o que Corinthians show, hein? Showzaço, Henrique Martin, mas não sei o que.
0: Você gosta do Henrique Martin, Dele?
1: É, das músicas dele.
0: Tá no seu playlist,
1: é, né? É legal.
0: Além do Pablo Vittar, quem
1: não,
0: mais?
1: Não, Pablo Vittar, eu não, no, não tenho nada. É um bom cantor e tal, mas eu não aprecio esse tipo de música.
0: Você não gosta
1: do
0: da música
1: Pablo Vittar, não?
0: Não, do trabalho dele, né?
1: Não.
0: O Deleição, vamos encerrar, já são 9h23. Amanhã, pessoal, a gente vai falar sobre o Setembro Amarelo. O pessoal do CAPES vai nos visitar no programa, é um assunto importante. A gente recomenda que vocês fiquem conosco. Domingo, a grande cobertura da eleição. Durante todo o dia, de meia e meia hora, informações do pleito eleitoral.
1: A partir ao vivo aqui, a partir das...
0: A partir das 4h40,
1: a gente já 16 vai 16 horas vivo. E 40 minutos, ao vivo aqui nos
0: os primeiros números de Jales,
1: os primeiros números de Jales.
0: Isso.
1: Já vamos cobrir algumas escolas, já estamos autorizados.
0: Isso, tudo
1: devidamente autorizados, né? Documentados.
0: Isso mesmo.
1: Pelo cartório eleitoral. Então, agradeço de pronto já mais uma vez, toda vez que a gente que tem eleições, seja elas municipais ou gerais, a gente faz esse trabalho. E já vamos começar já às 17 horas, 17h10, no mínimo 17h01, 17h05, por aí.
0: Já estamos falando algumas coisas, né?
1: Alguns deputados da região que estão sendo, os deputados de Jales que estão participando do pleito para deputado estadual, os deputados também de fora que também, né? Vamos estar falando os mais que sempre teve voto e assim por diante. 9 horas e 24 minutos, ótima terça a todos. E vamos votar, gente. Não vamos ficar em casa. O importante é votar para depois a gente não ter não do que reclamar, não chorar lá na frente. É. Vamos
0: usar. Vote em quem você quiser.
1: E vote em quem você quiser.
0: É isso aí.
1: O voto é secreto, é direito de cada um votar, mas o importante é ir na urna e votar. Seja A, B, mas votar. 9 horas e 24
0: sexta-feira,
1: minutos.
0: Sexta-feira, provavelmente, né, Delena? Vamos estar explicando com calma, porque não vai ter horário eleitoral. Sexta-feira desta semana é o único de Antena Ligada que não vai ter horário eleitoral. Porque são vários votos, né? Começa.
1: Ah, aliás,
0: começa pelo federal.
1: Aliás, né? É muito voto. É primeiro, acho que é primeiro senador. Depois, segundo senador, dia de ser o mesmo candidato, você vota votos separados.
0: É federal, Delei.
1: A federal primeiro, federal. Falei. Federal segundo, ou distrital, 5 dígitos. Primeira, senador, segunda vaga, senador de linha. Então, ótima terça a todos e até amanhã.
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11: É, a nossa viagem hoje mais curtinha, né? Porque às 10 horas o Cléo vai chegar, mas o Bom Começo tá no ar. Mas tá terminando, viu, Brasil? Fiquem tranquilos, quinta-feira no primeiro turno, último dia de horário eleitoral, que você adora de graça, né? Pois é. Aí domingo, primeiro turno, cobertura da 102, dia 25, segundo turno, se houver segundo turno para São Paulo, se houver segundo turno para Brasil também, tá? Rádio Antena 102, se eventualmente não tivermos segundo turno, aí não tem horário eleitoral para nós, mesmo que outros estados tenham aí as suas eleições para governador. Vamos começar? Essa música foi regravada pelo Marciano. Pedisse.

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14: Toda terça-feira sorteia, né? Um prêmio, uma pizza do Império da Pizza. O Mário, que é o proprietário lá, nos envia o vale para que a gente possa estar sorteando e presentear um ouvinte. Começam as participações, juntando tudo, desde o quintal da antena cedo, depois o antena ligada e agora esse pedaço de bom começo também. E hoje, final do telefone 2479, a Márcia. Alô, Márcia. A Márcia foi quem faturou, quem ganhou conosco a pizza. Vem buscar o vale. Ela mandou uma mensagem às 7h42 da manhã. Isso, Márcia? A Márcia só veio buscar o vale, tá bom? E você ganha uma pizza para retirar até domingo no Império. 9h47.

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3: Rádio Antena 102.957, a ganhadora da pizza já disse, vem buscar, né? O vale aqui com a gente, a Márcia, né? Márcia mandou, na verdade, duas mensagens, né? Ela mandou às 7h42, não havia visto aqui, a de baixo tem horário de 8h56, querendo ganhar a pizza e ganhou. Obrigado a todos vocês que brincaram, participaram conosco. A Márcia ganhou, bom apetite, pega lá com o Mar e a turma do Império e a gente se fala amanhã cedinho no quintal, se Deus quiser. Saúde, paz, beijo no coração de todos, uma quarta-feira feliz, Brasil. E até amanhã. Vem aí o Cléo às 3 o Boquinho. Tchau.

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0: Pois é, a crise institucional instalada no STF, o Supremo Tribunal Federal, está prestes a completar um mês, né? Produzindo desgastes internos em várias frentes. Agora, ela também corre o risco de ter impactos no Tribunal Superior Eleitoral, o TSE, na reta final do primeiro turno. A ala, alinhada ao ministro André Mendonça, chegou a procurar o presidente do STF, Edson Fachin, ontem, para questionar ações de aliados do ministro Alexandre de Moraes, que na avaliação desses integrantes da corte, tentam arrastar o Tribunal Eleitoral para a crise. Nessas conversas, ministros pediram que Fachin acelere o julgamento no plenário da decisão do ministro Flávio Dino, que derrubou a ordem de Mendonça, tomada no TSE, para que plataformas excluíssem postagens sobre a discussão em torno do título de padroeira do Brasil, de Nossa Senhora Aparecida. O grupo de Mendonça espera que a decisão possa ser levada ao plenário já nas sessões desta semana, quarta-feira ou quinta, e avaliam ter 6 votos para restabelecer a retirada definitivamente aí dos posts, né, das fake news, como determinado aí pelo TSE. 10h25, bom dia.
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0: Muito bom dia, por aqui continua o Bom Começo. E você, claro, participando com a gente aqui no WhatsApp Antena 997359981. Tenha sempre em mãos, né? Aí nos seus favoritos, nos seus contatos, né? O WhatsApp da Rádio Antena. E sempre que você quiser, claro, participe da programação. Afinal de contas, você, ouvinte Antena, né? Sempre tá junto com a gente aí desde 1986. Ser ouvinte sempre como prioridade aqui na nossa programação. Antena, uma rádio feita pra você. Vamos lá, 10h26, a segunda parte do Bom Começo, trazendo aí, né, o restante do programa de hoje, desta terça, né? 29 de setembro de 2026. Já estamos chegando no finalzinho de setembro, né? Tá chegando aí a primavera, já começou aí nesta semana, né? E vamos juntos aí. Já quase no dia da eleição, neste domingo, né? Você sabe, né, que a Rádio Antena 102 vai estar junto com você aí na cobertura das eleições. Todas as informações o dia todo e também a partir das 5 da tarde é tudo que rola aí na abertura das urnas, né? Do pleito 2026, trazendo aí os números em Jales e região e também em todo o Brasil. A eleição 2026, primeiro turno. Só você ficar ligado aí na nossa programação. E já vamos iniciando nossos trabalhos por aqui com aquela mensagem positiva.
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Você consegue aprender grandes lições por meio de todas as suas experiências. Você consegue ser calmaria mediante ao caos. Leve sempre com você o pensamento de que você é muito capaz. A sua força contagia. Seu brilho ilumina. Sua presença é motivo de felicidade para muita gente. Você consegue fazer o seu melhor com essa sabedoria que Deus lhe concedeu. Você está indo muito bem. Continue. Você é aquela pessoa iluminada. É por isso que o seu coração é bondoso, gentil, honesto. A vida ainda vai te desafiar muito. As pessoas tentarão te fazer desistir dos seus sonhos. Mas você não se deixará abater. Você se manterá firme, forte, convicto daquilo que você quer. Algumas portas podem até se fechar, mas por uma única razão. Existe um propósito muito maior à sua espera. E isso só dependerá apenas de você. Porque a sua felicidade é você quem faz. Se algumas pessoas tentarem te parar, não dê ouvidos. Siga seu caminho. Siga seu destino. Siga o seu coração. Siga a sua fé em Deus. No final, o que importa é você ser feliz em todas as áreas. Você sempre será maior do que a maldade que te cerca. Você sabe por quê, né? Porque seu coração é bom, seu coração está em Deus, o seu caráter é único e inovador. A sua caminhada é longa, repleta de muitos obstáculos. A força que te move, abraça e cuida, te fará vencer todos os desafios que possam surgir. Você está lutando pelos seus sonhos e todos vão se cumprir. Se o desejo existe, é porque você consegue. Não se esqueça que a sua jornada aqui nesse plano é linda. É linda. Basta ter fé, muita fé em Deus.

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0: Pois aí, o Brasil vira sobre a Austrália em jogo de 6 gols e vence o amistoso em Brisbane. Seleção sai na frente com Wanderson, né? Sofre virada, mas reage com gols de Rafinha, Bruno Guimarães e Vini Júnior. Seleção deu uma melhorada, portanto, hoje, né? Nesse segundo amistoso aí contra a Austrália. Portanto, saldo positivo, né? Contra o time da Austrália, um empate e uma vitória. O Brasil venceu por 4-2 em Brisbane, no segundo amistoso entre as seleções nessa data FIFA. A seleção começou melhor, abriu o placar, né, com o Wanderson, mas viu os donos da casa reagirem ainda no primeiro tempo, com gols de Sirkat e Metcalf. Rafinha, de pênalti, deixou tudo igual antes do intervalo. E na segunda etapa, após um início equilibrado, a seleção cresceu e retomou a vantagem com Bruno Guimarães, né, após boa troca de passes. Vini Júnior também, em cobrança de pênalti, marcou o quarto e ampliou a vantagem brasileira. A seleção vencendo aí a seleção da Austrália hoje, né, pela manhã, pelo placar de 4-2.
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0: mais uma vez, tá aí o Placa Luminosa. Bom começo, trazendo aí a canção que você mais gosta. Obrigado, Ana Paula, pela indicação. Obrigado, Ana. Obrigado pela audiência. Nosso amigo Roberto. O pessoal de Fernandópolis na sintonia. Obrigado, Cíntia. Trabalhando, curtindo aí a programação do Bom Começo, que volta já em instantes, junto com Arroz
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0: Informou o Flamengo, hein? O Flamengo informou na manhã de hoje a data para cirurgia, né? No punho esquerdo de Arrascaeta. O uruguaio tem chegada prevista aí no Rio de Janeiro para tarde de amanhã, por volta das 16 horas. No dia seguinte, vai dar início aí ao processo pré-operatório já. É previsto, né, que Arrascaeta seja internado na manhã de quinta-feira para realizar exames antes da operação. A cirurgia para corrigir uma fratura no punho esquerdo, sofrida no amistoso entre Uruguai e Coreia do Sul, será realizada logo após. Fernando Sasaki, chefe do departamento médico do Flamengo, comandará o procedimento ao lado de Roberto Feres, né, especialista aí nesse tipo de lesão. Pois é, ainda é cedo, né, para ter um prazo de recuperação de Arrascaeta. E que isso depende aí do procedimento e também da evolução do jogador. Porém, há pessimismo, né, sobre a utilização do uruguaio diante do Estudiantes nas semifinais da Libertadores. Isso aí pode esquecer, né? Olha o preju aí. 11:23, mais notícias em uma hora.
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1: Vamos lá então, mais uma edição do Antena Retro até a uma da tarde. Você voltando no tempo aqui na Rádio Antena 102 e, claro, recordando junto com a gente aqui os flashbacks que tanto tocaram, né, nas décadas de 70, 80, 90 e também 2000. Mas a gente quer que você participe também aqui do nosso Antena Retro através do nosso WhatsApp 997359981. Vamos lá, você conferindo aí o Antena Retro a partir de agora. A gente já vai começar com Derry Hall e John Oates, mais uma aí dos anos 80 que fez muito sucesso. 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

0: I See the Sunshine Band, 1982, hein? Do álbum The Painter. Grande sucesso global, né? Explodiu nas paradas em 83, portanto, no Antena Retro.
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0: Aumento de nuvens, pancadas de chuva à tarde, à noite muitas nuvens, mas sem chuva. Probabilidade de chuva de 0,8 milímetros, bem pouquinho, né? A mínima hoje, nesta madrugada, foi de 26 graus. Para amanhã, mais um pouquinho de chuva, pouquinho mesmo, nem sol, com pancadas de chuva de manhã e muitas nuvens à tarde. Para amanhã, temperatura diminuindo, ó, 24 a mínima, 34 a máxima. E na quinta-feira, sim, aí a temperatura caindo mais, 23 graus a mínima, 28 a máxima. 1,7 milímetros de chuva para quinta-feira. E para sexta, 2,7 milímetros de chuva, temperatura diminuindo ainda mais, em 22 graus a mínima e 25 a máxima. E para sábado, 3,9 milímetros de chuva. Vamos saber que o domingo de eleição, aí sim é que a chuva vem, né? Domingo, chuva! Sol com algumas nuvens, chove durante o dia e também à noite. 21 graus a mínima, 31 graus a máxima para o próximo domingo.
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4: Mais um bloco aqui do Antena Retro, voltando no tempo, né? Antena 102, trazendo de volta aqui as canções que marcaram toda uma geração. Talking Heads.

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20: Estamos de volta na Antena 102 com mais uma sequência do Antena Retrô. Para você sempre as melhores, aqui no seu horário de almoço, as melhores do passado, né? Fazendo essa viagem gostosa, tudo que foi sucesso, trazendo Ira e Pitty.

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5: Vamos lá, última sequência do Antena Retro. Nesta terça-feira, você conferindo aí as melhores de todos os tempos. Recordando Espanha, Call Me. 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

som do Man at Work, encerrando a edição do Antena Retrô desta terça. Who Can It Be Now? Muito bem, nessa última sequência do Antena Retrô, a gente conferiu também Calm com Espanha. Amanhã, 11 da manhã, tem mais Antena Retrô no seu rádio.

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0: Ei, povão! Arrojado de meu Deus! Estamos chegando com a Antena Play. Aí tá tudo certinho. Aqui o trem tá tinindo.

0: longe, não. Eu tô ótimo.
1: Juntos novamente.
0: Vamos lá, agora sim, mais uma edição do Antena Play pra você nessa tarde de terça-feira, hoje 29 de setembro de 2026. Mais uma vez, no início do programa, nós elevamos os nossos pensamentos aos céus para agradecer por mais um dia, por mais um programa e dizer ao nosso Senhor, muito obrigado, obrigado pelo milagre da vida, por estarmos aqui, através do rádio, através da comunicação, levar um pouco de alegria, levar um pouco de entretenimento aos nossos queridos ouvintes. E dizer que a gratidão é a chave para que você sempre alcance mais do que você merece. O conselho que eu te dou hoje, aprenda a ser grato. Entenda que Deus está no controle de tudo. Deus é bom o tempo todo. O tempo todo Deus é bom. Ele faz coisas na sua vida hoje que você não faz sentido, mas quantas vezes você já olhou para trás e reconheceu o agir de Deus em situações que no passado também não fizeram sentido. É ou não é? Portanto, agradeça ao Senhor por mais um dia, por sempre cuidar de você, pelas vezes em que você fraquejou e Ele te sustentou. Alegre-se na certeza de que Ele vai à sua frente, te livrando de todo o mal. Seja grato a Deus, sendo luz na vida das pessoas. Ajude quem precisar de ajuda. Ame quem precisar de amor. E abrace quem precisar de um abraço. A maioria das pessoas apenas querem alguém que as ouça. Lembre-se, você sempre colhe o que você planta. Quem me oferece sua gratidão como sacrifício, honra-me, e eu mostrarei a salvação de Deus ao que anda nos meus caminhos. Salmos 50, 25.
2: Tenha fé em Deus, tenha fé na vida.
0: Vamos juntos.
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0: Vamos juntos sempre com Deus à frente. Que Ele esteja conosco em todos os nossos momentos, nessa correria nossa de todos os dias. Que Ele esteja nos abençoando sempre. Que você tenha Ele como centro da sua vida. Amém.

WhatsApp Antena para você participar com a gente aqui. Convido você a mandar seu áudio, participar conosco, mandando a sua mensagem aqui no Zap Antena hoje. Temos aí mais um sorteio, né, do rodízio da Delícias Torteria. Bora lá.

O clima de alto astral, alegria, energia positiva e, claro, o sertanejão pedindo espaço aqui na programação. Pode mandar o seu modão aqui pra gente também no Zap Antena. Fique à vontade pra participar com a gente aí. Vamos lá, o melhor do sertanejão a partir de agora aqui no 102.3. Aô!

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1: Muito bem, vamos arrumando a casa aqui. Bora lá então, vamos trabalhar, meu amigo Japa. Tamo de volta aqui na programação Antena 102 com o melhor do modão sertanejo até as 3 da tarde. Pra você, ouvinte Antena que gosta aí da boa música sertaneja, mandando sua mensagem pra cá. Finalzinho do horário tem sorteio, beleza? Combinado? Pode mandar aquela mensagem bacana, hein? 20, 30 segundos de mensagem, tá ótimo. Maravilha, dá pra você participar com a gente aqui. E aí, é modinha ou modão?
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1: Tem alô aqui pro nosso amigo Adilson. Ô Adilson, mais uma vez com a gente aí. Toma o Adilson, nosso amigo Luiz.

0: Nosso amigo Edu também tá com a gente. Fala, Edu. Beleza, você não pode, não posso falar não, Edu.
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0: Tá certo, passar aqui pro pessoal. Beleza, obrigado pela mensagem também. Beleza, a Milene tá com a gente. Obrigado, Milene, na sintonia também. Maravilha, obrigado a todos vocês que acompanham a programação do Antena Play.
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0: Ismael, como é que você tá, Ismael? A moçada que tá aqui no Santo Expedito na sintonia. Ismael, Jefim, abraço pra vocês aí, toca o modão, Renan Ronaldo. Beleza, Jefim? Abraço pra vocês aí, o Ismael, né, também junto com a gente. Vem aí, ô DJ, toca uma do Renan Ronaldo, outro aí. Fonte de desejo, pode ser essa aí mesmo. Parabéns, essa mesmo.

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0: Bora lá, gente, o Antena Play, só modão no seu rádio. Osimar, obrigado, Osimar, pela sintonia. Obrigado aí, pessoal da Quelec, né? Na audiência, obrigado, gente. Vamos lá, mandando mensagens pra cá. Finalzinho do horário, sorteio aí. O rodízio, né, da Nova Delícias Torteria. Estamos aqui na obra ouvindo Antena Play também. Manda um modão pra nós aí, nosso amigo Sasso, né? Obrigado, Sasso. Primeira vez que eu falo com vocês aí. Adoro acompanhar a Antena 102. Beleza. 38 anos, é isso mesmo? Ano que vem faço. Ah, tá. Ano que vem faço 40 anos. Beleza. O Tumbiara, Goiás.
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0: Manda mensagem aqui, Ana Carolina. Obrigado, Ana. Obrigado aí pela audiência, viu? Ana Carolina acompanhando aí a programação. Obrigado aí, Ana. Tudo de bom pra você também. Grande Abner. Manda um tsclec pra nós aí. Ô, Abner, pessoal que tá trabalhando aí também hoje, nessa terça-feira. Hoje o calor deu uma maneirada, né, Abner? Cadê o tsclec? Manda um tsclec lá pro nosso amigo Abner. Cadê o tsclec, DJ? Manda aí. Aí, garotinho. Abner Maciel. Marcelo, fala, Marcelão. Como é que você tá, Marcelo? O modão lá pros meninos que tá trabalhando.
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0: Manda o Adalberto Adriano pra eles lá, ô DJ. Tá enxonado, né? Aquela boa do Adalberto Adriano, aquela romântica. Pode ser? Vamos lá, Abner, prepara o coração e segura essa pedrada no peito aí, querido.
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0: Geraldo, na Rádio Antena 102. E aí, sua mensagem? Cadê sua mensagem? Manda seu áudio aí. Tá no carro? Dá uma paradinha. E claro, manda seu áudio aí pra gente. Eu atendo o papo e claro, conferindo aqui o melhor do sertanejo até as 3 da tarde aqui na Antena Play. Bora lá, gente. Antena Play traz aí as participações. Bora lá, manda um estica pra nós aqui. Fala, Cléo, boa tarde. Pessoal da LD Hidráulica, né? Alô, Bruno, Luciano, modão lá pra moçada lá. Alô, Luciano, abraço pra vocês aí também.
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0: Bruno e Marrone, hein?

0: Bom demais, Antena Play. Obrigado então aí ao pessoal da LD Hidráulica aí na sintonia. Alô, Bruno, Luciano, pessoal aí, tá todo dia junto com a gente. Muito obrigado pela sintonia. Vamos lá um Zé Rico lá pros meninos lá, o PJ, manda lá um Zé Rico lá pros meninos. Vamos lá na goela, no gogó.
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0: Mário e José Rico aqui na programação do Antena Play. Seguimos aqui com o seu alô, alô, vai mandando seu áudio aí também, 997359981. Ô Marlene, obrigado pela audiência mais uma vez, Marlene. Marlene Conceição, pessoal lá do São Judas. Alô, São Judas Tadeu. Um abraço pra vocês aí, pessoal do bairro São Judas. Ótima tarde pra vocês, participando já do sorteio aqui, beleza, Marlene? Alô, Baixito, moçada dos Grandes Lagos aí. Grande abraço pra você, Baixito.
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0: Segura, moçada. É o Baixito de novo aqui, só no cafezinho, Baixito. Fechou, bebê. Só no tiscleque, hein, Baixito. Nosso amigo Diego também tá com a gente. Abraço pra você, Diego. Toca uma do Rick Renner pra nós aí.
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0: Atende lá o Diego. Atende lá o Diego, Didi. Manda na guela aí. O Rick Renner pra nós. Matar saudades aí do querido Rick.

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0: É, amigão, aqui a pegada é outra. Meu amigo Fábio Pedro também tá com a gente. E... Fábio Pedro chora. É fraco, não é, Fábio? Ô, Fábio, fala comigo.
2: Olá, Cléo Garcia, uma boa tarde pra você, Cléo Garcia.
0: Boa tarde, boa tarde.
2: Aqui é o Fábio Pedro de Jales.
0: Você tá bom, Fábio?
2: Como você tá, meu irmão? Tá
0: bom
2: tudo
0: demais,
2: em paz?
0: Bom demais.
2: Faz tempo que eu não participo do Antena Play.
0: Pois é, então.
2: Eu gostaria que você mandasse um modão chonado do Dudu Caidalvan, te ralar o coração,
0: cê
2: tá,
0: tá
2: bom?
0: Bora.
2: Esse programa é um chonado. Tchau, tchau.
0: Valeu, Fábio. Prepara o coração, hein, Fábio. Prepara o coração e segura essa panca

0: na mesa. Levanta um pouquinho, Fábio. Levanta um pouquinho pra eu dar uma olhada. Meu Deus, os olhos rasos d'água, Pedro. Fábio Pedro. Meu Deus. Rogério, obrigado pela audiência também. Manda uma do Jades e Jadson, beleza? Ou do João Mineiro e Marciano. Maravilha, obrigado aí pela audiência também. Nosso amigo Rogério, né? Seu amor ainda é tudo. O DJ já preparou, tá na ponta da agulha aqui, ó.
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0: Paixão.
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0: Pega no refrão, DJ. Dá

0: Silvinho, obrigado pela audiência também, nosso amigo Silvio. O Silvio tá nosso amigo. É o Silvio, né? O Alan, beleza, Alan. Obrigado aí, é nóis. É nóis. Beleza, Rogério. O João Mineiro e Marciano. O Versão tá lá no Taboadão também, tá junto com nós, tá lá no pé do rádio.
1: Boa tarde, meu patrão Cléo Garcia. Estamos na audiência aqui, ó, do Antena Prey, meninão.
0: Antena Prey.
1: Bora de modão?
0: Bora.
1: Luan Santana, Deus é muito bom. Esse modão chonado aí a gente vai oferecendo aí pra todos os ouvintes aí do Antena Prey. Tchau e obrigado.
0: Beleza, meu amigo Virso. Tá pegando a música aqui, Deus é muito bom. Luan Santana, vamos tocar um trechinho pro Virso atendendo o pessoal de Aparecida do Taboada. Modão chonado, hein, Virso? É paixão.

0: Muito bem, tá aí Luan Santana lá pro nosso amigo Virso. Alô, Taboadão. Um abraço aí pra vocês, moçada. Vamos ao intervalo rapidão. E na sequência tem mais áudios, tem mais mensagens aqui no Antena Play. Só modão chonado de mão.
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7: Vamos lá, moçada, estamos de volta aqui no Antena Play pra você. E aí, já mandou seu áudio pra cá? Hoje tem rodízio. Ah, delícias, torteria, rodízio de massas. Bem bacana, hein? Rodízio de massas lá da Nova Delícias Torteria hoje, hein? Vamos lá, 997359981. Quero você participando com nós aqui. Tá lá no pé do rádio, nosso amigo Vander. Ô, Vander! Você tá bom, Vander? João Paulo e Daniel. Beleza? Obrigado pela audiência também. A Irene, lá no Córrego da Porteira. A Irene, Luizão. Meu amigo Luizão também. Tá no corre aí. Essa terça-feira, não corre pra lá e pra cá. Um abraço pra você também, Luizão. A Irene. A moçada que tá na Antena Play também. Alô, Jonê. Moçada do Camarote. Lá da World Car. Abraço pra você. E aí, Jonê. Tudo de bom pra vocês. Alô, Jonê. Voto poranguense também. É lá da terrinha. Léo Garcia mandou um discreck pra nós aqui. Cadê o discreck? Moçada da LD, o Bruno, o Luciano, moçada quer descer mais uma lá, hein? Adeus, menino, tudo de bom pra vocês aí. Grande abraço, nosso amigo Luciano. A família Dornella, né? Luciano e o Bruno. Aqui é rock and roll, aqui é rock and roll. Nosso amigo Andrezinho, fala Andrezinho, aqui é rock and roll. Cleo Garcia manda um assino com X aí, quem pede aqui, deixa eu ver a mensagem do Fernandinho. Fernandinho fez aniversário ontem, né, Fernando? Foi ontem? Essa semana, né? Tivemos aí grande festa, né? Grande churrasco aí pra toda a família, todos os amigos comparecendo, né, na residência do Fernandinho. É, festa de arromba, meu amigo. Só picanha e kriptonita. Você tá doido. Valeu, Fernandinho. Um abraço aí pra você, meu querido. Feliz aniversário. Pessoal da Policar, junto com a gente na sintonia.

modão, é modão em Antena Play. Ótima terça-feira pra você, ligado aí na Antena 102, só os apaixonados, ligados aí em 102.3. Valeu, Rogerião, um abraço pra você, meu querido. Rogério, mais uma vez com a gente aí, na sintonia. Boa tarde, Cléo Garcia, tamo aqui na, no Jardim Terras Altas também, trabalhando e ouvindo aí o seu programa. Alô, Ademir, o Igor, nosso amigo gordinho, o Adilson.

obrigado, viu, Demir? Obrigado aí, os meninos, o pessoal que tá na obra aí ouvindo a gente. Muito obrigado por estar prestigiando aí o nosso trabalho. Os amigos pedreiros aí, ajudantes, toda a galera reunida aí, trabalhando, né? Construindo aí esse Brasilzão de meu Deus. Ah, o Ademir tá pedindo aqui um Felipe Falcão, ô Japa. Já procurei o Felipe Falcão, já manda lá na goela, no gogó, vai.

0: aí, Felipe Falcão, aqui na Rádio Antena 102. É, paixão demais, hein? Coração aguenta? Será que aguenta? Beleza, um abraço aqui também pra moçada que tá com a gente nas obras aí, né? Pessoal em peso. Ouvindo aí a programação da Antena Play, pessoal da construção civil. Nosso amigo Ailton, grande Ailton, grande abraço Ailton, nosso amigo Danielzinho, pessoal que tá firme, firme no golpe aí nessa terça-feira, só pegando firme aí no piso, piso argamassa, acabamento mesmo, né meu amigo, acabamento é coisa séria, né, cê tá doido, vamos lá, fala Samuca, como é que você tá, Samuca? Sintonia também no Jardim Estados Unidos, Samuca, nosso amigo Breno. Cleo Garcia, parabéns pelo programa, obrigado aí. Valeu, Samuel. Nosso amigo Breno também. Grande abraço, os meninos bom de Mar da Conta. Nosso amigo Roberto também. Roberto, Robertinho. Roberto, Robertinho, Robertão, obrigado aí pela audiência. Quem mais? Nosso amigo Maicon, na sintonia também. Cleo Garcia. Tião Carreiro e Pardinho. Beleza, obrigado, Maicon.
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0: Pela audiência também, nosso amigo Antônio. É o Toninho, né? Grande Toninho. Toninho Peixoto. Já tá concorrendo aqui, Toninho. Obrigado pela audiência também.
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0: Espalhando aí alegria, energia positiva. Jales e toda a região. Ô, Gordinho, como é que você tá, Gordinho? Fala comigo.
2: Boa tarde, meu amigo Creu. Fala comigo.
0: Bom demais, Gordinho.
2: Senhora, hoje você falou que tava ótimo na hora que começou ótimo. O programa. Pra nós já tá maravilhoso. Que alegria.
0: Aí, ó.
2: Só modão apaixonado.
0: Só modão.
2: O Anjo, o Gordinho, o Éder, o Marcão, trabalhando, escutando vocês. Coloca nós nesse sorteio de hoje aí. Só com a modona apaixonada aí pra nós. Do César Menotti. Aquela uma bem apaixonada mesmo na garganta, assim, que ele solta a voz e depois ele toma aquele gole apaixonado.
0: Aí, ó, assim.
2: Terçou, bebê, estica, sai catu, puro, vamos tampar outra.

0: César Menotti e Fabiano. A música é do Tião Carreiro e Pardinho. Grande interpretação, né? 14 horas, 5 minutos. 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
7: Muito bem, gente, o Antena Play trazendo aí a Venturini junto com a gente. 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
7: Vamos lá, chonados. Estamos de volta aqui na Rádio Antena 102 para mais um bloco aqui do Antena Play. Fabinho, abraço pra você, meu querido, na sintonia também do Antena Play, só modão sertanejo, vai mandando seu alô, 997359981. São domingo, cobertura das eleições, hein? Domingo a partir das 17 horas, os números em Jales e região, tudo das eleições 2026, primeiro turno, domingão, a equipe Antena nas ruas durante todo o dia e também com todas as informações a partir das 17 horas no pleito 2026. Alô, Saulo, como é que você tá, Saulo? Obrigado pela audiência também, o pessoal pedindo Tião Carreiro e Pardinho aqui também, valeu, abraço pra você, meu amigo Saulo. Dá só um gostinho só do Tião Carreiro lá pro Saulão, grande Saulão, abraço. Bom demais, hein? Bom demais ter você junto.

0: Sentador! Rapaz, me deu uma vontade de comer aquele espetinho de boteco, aquela gordurinha. Sentador!
1: Aí uma moda que não muda com o tempo.
0: Rapaz do céu, vou falar a verdade pra você. Prisa. Às 5 da tarde, só um multisclete. Oi, Vânia! Tá tudo bem por aí, Vânia? Vânia tá na Urânia também ouvindo a gente. Muito obrigado. E todos os dias, né? Tá lá no pé do rádio, curtindo a Antena Play. A Sônia também tá por aqui.
2: Oi!
0: Oi!
2: Sou Sônia Regina. Bora prestigiar Antena Play.
0: Bora lá, Sônia!
2: Curtir essa belíssima programação e ainda concorrer a esses mimos.
0: Valeu, Sônia! Os mimos da Nova Delícia Sorteria hoje. Temos aí o rodízio, né? O rodízio de massas da Nova Delícia Sorteria. Lá na chácara, lá na estância da porteira, a Irene também tá com a gente. Mandando um tscleque atrás do outro, hein? Só no tscleque, hein, Irene? Sandrinha! Sandrinha Brito também tá com nós na audiência também. Valeu!
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0: Oi, Renatinha, boa tarde pra você também, minha amiga Renata. O Zuz também tá por aqui. Ô, Zuz, fala comigo.
4: E aí, meu amigo Cléo Garcia?
0: Fala comigo, que eu sou seu
4: voltei,
0: amigo.
4: Voltei, meu irmão, voltei. Tava meio sumido.
0: Sumidão.
4: Manda aí pra nós, Chris Ralph.
0: Opa.
4: Cheiro de shampoo.
0: Nossa Senhora.
4: Isso aí pra galera aí que tá na escuta aí da antena. E todo mundo da construção civil. Abraço, meu irmão.
0: Jesus, abraço pra você, meu querido. Ei, bom demais, hein? Cheiro de shampoo. Mas esses minutos...

Cléo Garcia. Cléo

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18: E aí, chamados, como é que vocês estão? Tá tudo certinho por aí, né? Muito bem. Vamos lá na palminha da mão. Mãozinha pra cima. Vai, Antena Play, tocando só modão no seu rádio. Vamos lá, tem mais alô aqui. A Maraísa, tudo bem por aí, Maraísa? Tudo bem, junto com a gente aí. Já falei da Vânia, a Vânia tá com a gente também, continua por lá, lá na Zurânia, junto com nós aí. Lá no pé do rádio também, o nosso amigo Alexandre, obrigado Alexandre. O Leonardo Oliveira também tá com nós, costuma com nós. Como diz o nosso amigo Matão, né? Elisângela, obrigado pela audiência também. Elisângela Silva, muito obrigado. A Luísa também, obrigado Luísa.
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18: Obrigado Luísa, Zaqueu também tá com a gente. Obrigado pela audiência também. Nossa amiga Laura, Laura Ferreira. Obrigado Laurinha, tudo de bom aí pra vocês. Na sintonia também. Tá junto com a gente. Toca uma do Marciano. Boa. Douglas Bueno, valeu Douglas. Vamos achar uma do Marciano aqui. O nosso amigo Douglas, que é ouvinte também, né? De todos os dias. Valeu Douglas.

0: lá, tem mais alô aqui, pessoal que participa com a gente, que mandando áudios, mandando mensagens escritas também. É você que tá trabalhando, né, ouvindo a gente, hein? Muito obrigado. Nosso amigo Paulinho, tá lá com o nosso amigo Eliel e o Fernandinho na sintonia. Toca Telefone Mudo. Opa, boa demais, hein?
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0: Vamos separar ela aqui já pra atender os meninos.
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0: Olha mais uma vez o Ronaldão aí na sintonia também. Quem mais? Quem mais, mesmo? Tá tão perdido aqui, tanta mensagem. O nosso amigo Zé Elias também. Zé Elias. Marcelinho. Valeu, Zé. Obrigado aí. Os meninos, o pessoal que tá na obra também ouvindo a gente. Zé Elias, nosso amigo Marcelo. Muito obrigado, gente.
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0: Fala, Caio. Grande Caião. Abraço pela audiência. Abraço pra todos vocês e obrigado pela audiência. Olha, Lê. O Lê tá no trecho também, na correria, né, Lê? Muito obrigado por estar com a gente.

0: Agora Marcelinho, costuma com nós, Marcelo. Nosso amigo Marcelinho também tá na sintonia, nosso amigo Herbert.
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0: Moçada que tá na obra aí também, ouvindo a programação. Só no reboco, hein, moçadinha.

0: nosso amigo Vitor, Vitor Lima também, ouvindo Antena 102. Obrigado pela mensagem também, concorrendo aqui ao rodízio de massas hoje aqui, a Nova Delícias Torteria, presenteando aqui os nossos queridos ouvintes. O Lê também, o Lê, onde você tá? Trevo da onde, Lê? Mandou foto aqui, o Lê tá no trecho também. Vou dar um zoom aqui. Turmalina. Ele tá longe, hein? Abraço aí, Lê. Bom trabalho pra você, meu querido. Pessoal que tá lá no Córrego do Mico também. Grande abraço, moçada. Tudo de bom pra vocês aí. Você, Rosimar. Valeu, Rosi.
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0: Só cuidando da horta aí. Amanhã tem comboio, né? Pessoal do Córrego do Mico na sintonia.

0: paixão demais agora. Ô, garçom, por favor, garçom.
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0: Cê tá doido, meu filho. Deixa o copo dos meninos vazio, não. Ô, Fabinho, como é que você tá, Fabio? Nosso amigo Fabinho, Evandro, vamos atender a moçada aqui. Fez pedido aqui, tá cobrando aqui, falando que não tocou a música deles. Rio Negro, né? Rio Negro e Solimões. O pessoal tinha pedido aqui Rio Negro e Solimões. DJ, você é responsável aqui pelas músicas. Entendo Rio Negro aí. Manda lá na guela, lá pros meninos. Lá. Uma dose de saudade misturada com paixão. Essa aí? 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

0: obrigado pela audiência, você em Jales, toda a Noroeste Paulista. Antena Play, dominando a audiência em Jales, em toda a região. Muito obrigado pelo sucesso. O sucesso do programa é devido a você, querido ouvinte. Os irmãos BR também estão junto com nós aí, pessoal da Brumar, na sintonia. Você no comércio de Jales, você no comércio aí, em toda a região. Muito obrigado, viu, por estar com a gente aí. Ô, Gilson, como é que você tá, Gilson? Gilson Ferreira também concorrendo aqui ao prêmio. A dona Maria também. A dona Maria também todos os dias na sintonia. É a mamãe do Thiago, né? Dona Maria. Maria Melo. Muito obrigado. Quem sabe aí? Boa sorte, dona Maria. Ganhar o super rodízio, né? Da Nova Delícias Torteria. Mazinho, a moçada de Santa Fé do Sul. Santa Fé do Sul.
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0: Potência no turismo, né? Um abraço aos nossos irmãos de Santa Fé do Sul. Valeu, Mazinho. Mais um abraço aqui pra Laura, né? A Laura tá com a gente também, a Laura Zaqueu e a Luísa. Valeu, meninas. A Maraísa também, obrigado pela audiência. Quero participar do sorteio. Vitor Lima, valeu, Vitinho. Abraço pra você, meu querido. Daniel Garcia, cadê o Bruno e Marrone? Vamos tocando o Bruno e Marrone? Valeu, Zé. Ô, Zé, vamos tocar já pra você. Já são faltando 12 para 6. Olha como que o tempo passa, né? Rapaz, você tá doido. WhatsApp antena pra você participar. Vai dar tempo ainda, hein? 997359981. Quero você grudado aí no rádio, na programação Antena 102, às 25 horas do dia. Você sabe, né, meu filho? Aqui no Antena Play, já sabe, né? O chicote extra.

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0: Brasil, aqui no Antena Play, fechando, né, a edição desta terça-feira. Obrigado, gente, pela audiência. Obrigado você em Jales, em toda a região noroeste do estado, junto com a gente aí no Antena Play. Obrigado mesmo aí por estar com a gente todos os dias, acompanhando. Passou rapidinho hoje o programa, né? 3 em ponto, o Boquinho já tá por aqui. Já Armando Sol Barraca, o Rádio Raiz vai com você até as 7 da noite, trazendo aí aquela música sertaneja também que você gosta, hein? Vamos dar prêmio, vamos dar presente pra moçada aqui. Aqui mais um rodízio de massas da Nova Delícias Torteria. Então, a expectativa aqui é o número sorteado, número 26. Número 26 saindo aqui. Opa! Quem leva o rodízio vai poder conferir, degustar, né, dessa delícia lá na Rua 12, no Centrão de Jales, na Nova Delícias Torteria. Quem? Tirar o telefone 0570. Quem é sorteado, hein, Boquinha? É a Luísa, né? Luísa Zaqueu. Luísa Zaqueu fatura, portanto, rodízio ou hoje, viu, Luísa? Ou na terça que vem, beleza? Porque rodízio de massas, todas as terças-feiras você confere os rodízios de massas, beleza? Aí, repetindo o nome, Luísa Zaqueu. Obrigado, gente, pela audiência. Amanhã estamos de volta aí com mais um Antena Play. Com o ouvinte Antena sempre participando com a gente aí. Abraço a todos e até amanhã. Valeu!
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0: 15h08, Antena 102, e a notícia da hora deixando você bem informado. E o Brasil, com emprego em alta, né? É Brasil, registra ocupação inadimplência recordes. O Brasil continua sendo um mercado de trabalho aquecido, com a taxa de desemprego nas mínimas da série histórica e o rendimento em alta. Ainda assim, as famílias convivem com orçamento apertado e o aumento do endividamento. Contraste aparece em dois indicadores divulgados nesta terça-feira. O Instituto Brasileiro de Geografia e Estatística, o IBGE, mostra que a taxa de desemprego do Brasil ficou em 5,3% no trimestre encerrado em agosto, com recorde na população ocupada, 103 milhões de pessoas. E ainda, o Brasil, ainda as famílias convivem com orçamento apertado e o aumento do endividamento, conforme diz o IBGE.
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0: Legal, 15h10, esta é a sua ZYD937, canal 272, Antena 102, a rádio da sua cidade. E por aqui esse amigo de vocês, Boquinho, que já estava com saudades. E você curtindo aí a melhor programação do Brasil, vem comigo, viu? Até às 19 horas é o Rádio Raiz aqui, ó. Estamos chegando.

0: 15h12, meus amigos e minhas amigas, o nosso boa tarde, o nosso abraço e o nosso carinho. Estamos chegando com mais um Rádio Raiz. A partir de agora, você mandando seu recado pelo WhatsApp, viu? 997359981. E nós vamos juntos até as 19 horas fazendo uma festa bonita, uma festa maravilhosa aqui nas ondas da Antena 102.
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0: e a primeirinha, começando com ele.

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0: 12 horas pra você, grande sucesso aqui nas ondas da Antena 102, a rádio da sua cidade. 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
0: E olha, atenção, notícia da hora, deixando você bem informado aqui nas ondas da antena. Homem que ficou 40 anos no corredor da morte é libertado nos Estados Unidos após análise de DNA. Um homem de 71 anos que passou mais de 40 anos no corredor da morte foi libertado nesta segunda-feira depois de um exame de DNA mostrar que seu material genético não é correspondente ao encontrado na cena do crime pelo qual ele é acusado. Douglas Tertie Carter, que estava na cadeia desde 1985 pelo assassinato de Evan Lessen, tia de um chefe de polícia, deixou a prisão em Utah, nos Estados Unidos, ao lado do filho Tyler, e terá que usar uma tornozeleira eletrônica com GPS enquanto aguarda um novo julgamento. Uma análise de DNA recebida pela justiça no dia 22 de setembro excluiu Carter como possível correspondência ao sangue encontrado em uma maçaneta e ao material genético recuperado do cabo de uma faca usada para esfaquear o Lessen, que também foi baleada. Carter saiu da prisão no final da noite vestindo uma camisa branca e calças de moletom cinza, com os óculos pendurados no pescoço. Seu filho empurrava um carrinho com travesseiros, cobertores e os pertences pessoais de Carter ao lado. E o homem sorriu algumas vezes enquanto tentava esconder o rosto atrás de papéis. Ele não falou com um pequeno grupo de jornalistas do lado de fora da prisão e entrou em um veículo com seu filho e seu advogado de defesa. E um juiz o proibiu de ter qualquer contato com a família de Lessen, que condenou a decisão do juiz.
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5: 16 horas e 15 minutos, Antena 102, a rádio da sua cidade. Mandar um abraço aqui agora pra galera participando aqui do WhatsApp. Mandar uma boa tarde aqui pro Dico, né, Dico? Alô, Dico, nosso abraço, Dico. Muito obrigado, Dico, pelo carinho da audiência, viu? Tá aí ouvindo o Boquinha trabalhando, nosso abraço. Alô, Cowboy apaixonado. Eita, alô, Deva, nosso abraço. Muito obrigado pela audiência, viu, meu amigo? Cowboy apaixonado, alô, Wilson, da Gigante Hortaliça, meu grande amigo Wilson, né, Wilson? Aê, caboclo, não é fraco não, hein? Nosso abraço, Wilson. Alô, Dió Fiscarelli, meu grande amigo Dió. Olha, Dió, 22, né? Tá, 22 aninhos, Dió. Olha a foto dele, quando tinha 20 anos, 21 anos, rapaz, olha. Ê, Dió, você tava com 19 ou 20 anos aí, Dió? Rapaz do céu, o moleque era novinho, novinho de tudo, rapaz, olha aqui, olha só. Alô, Dió, nosso abraço, meu amigo, muito obrigado, viu, Dió, pelo carinho da audiência, viu? Mandar um abraço aqui também, deixa eu ver aqui, mandar um abraço pro Emerson também, né, Emerson? Um abração pra você, viu, Emerson? Muito obrigado, Emerson, pelo carinho da audiência também, tá ouvindo o Boquinho, né, Emerson? Nosso abraço a Sandrinha Brito. Sandrinha, um beijão pra você, minha amiga. Um beijão pra você, viu, Sandrinha? Ah, boa tarde também aqui, um carinho especial aqui também pro Ângelo Sasso. Alô, Ângelo Sasso, nosso boa tarde, meu amigo. Muito obrigado, viu, Ângelo? Ângelo Sasso também na sintonia ouvindo o Boquinho. Mandar um boa tarde também, um carinho especial aqui também. Deixa eu ver, mandando pra nós aqui também. Um abração pra Keila também, né, Keila? Um abraço, Keila. Muito obrigado, Keila, pelo carinho da audiência também, viu? Sempre, sempre na sintonia.

0: lembranças, Rio Negro e Solimões, você curtindo a melhor programação do Brasil, ouvindo a Antena 102 FM. 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Ficarão em mim. 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

0: É o Antena News, a notícia em primeiro lugar, deixando você bem informado. E olha, atenção, a notícia é Antena News aqui nas ondas da Antena 102 FM. Treino do Palmeiras, Abel dá sequência à preparação para o jogo contra o Bahia. O Palmeiras segue em preparação para a partida contra o Bahia pela 29ª rodada do Campeonato Brasileiro no dia 8, às 21h30, nesta terça-feira. O elenco fez trabalhos técnicos pela manhã e, como nos demais dias de treino desde a representação na sexta-feira, as atividades teve o elenco profissional, com exceção dos convocados para seleções e por jogadores da base. Sob a liderança da comissão de Abel Ferreira, os palmeirenses treinaram saída e posse de bola, pressão na marcação e também passe.
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0: de você, o grande sucesso aqui na antena. Alô, Vitor do Poceno. Vitor, daqui a pouquinho vai ser o modão aí, viu? É, o Vitor mandou um áudio, daqui a pouquinho vai soltar o áudio do Vitor do Posto Sena. 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
5: Agora 16 horas e 56 minutos. Mandar um abraço aqui agora. Alô, ô Gordinho, tá tudo beleza por aí, Gordinho? Tudo na Santa Paz, meu patrão, tudo beleza?
6: Boa tarde, Boquinho. Fala comigo, teu show. Nossa Senhora, que alegria pra nós, já tá quase quarta. Louco pra destampar outra. O Boquinho tá o anjo, o gordinho, o Éder e o Marcão. Trabalhando, estando vocês. Toca o modão apaixonado pra nós hoje. Teodoro Sampaio. Tá bom? Aquela honra que o cara senta assim, esquece de ir embora no boteco e dá-lhe uma, duas, três. Na quarta que já lembra onde que ele tá. Falou, Boquinho? Couro, Boquinho. Couro. Pode estampar outra já, né?
5: Boa, opa,
6: abraço pra todos os ouvintes aí.
5: Beleza, meu irmãozinho.
6: Falou, meu querido.
5: Um abraço. Terçou, bebê. Bebê, vai com Deus, meu irmãozinho. Um abração, gordinho. E bom trabalho pra vocês aí também, viu? Bom trabalho, viu? Muito obrigado pela audiência também, viu? Mandar um abraço também, um carinho especial aqui também.

0: também. Deixa eu ver aqui, ouvindo o Boquinho também. O Ângelo Sasso, né, Ângelo? Um abração pra você, muito obrigado pela audiência. Um abraço também, tá curtindo o programa do Boquinho também. A Marli Rueda. Alô, Marli, um beijão pra você, meu amigo. Um beijão pra você, viu, Marli? Muito obrigado, viu? Alô, Vitor do Posto Sena.
1: Alô, Boquinho, boa tarde, Boquinho.
0: Boa tarde.
1: Terça-feira ensolarada, eu e o Edão aqui trabalhando, com a graça de Deus. Boquinho, fazendo favor, meus queridos amigos aqui, ó, do Ferrari Car, pediu pra tocar um Zezé das antigas. Fazendo um grande favor, então, em homenagem a eles aí. Beleza? E a todos os ouvintes aí que curtem essa programação maravilhosa. Sempre. Deus acompanha a todos aí. Um abraço pra todo mundo. Valeu!

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0: 17 horas e 19 minutos, Antena 102, a Rádio da Sociedade. Alô, Fátima! É nóis, boa tarde, Fátima. Fátima, esposa do Manezinho, da Fazenda Santa Fátima, né, Fátima? Abração pra você, minha amiga, muito obrigado pela audiência, viu? Alô, minha amiga Irene, alô, Irene, boa tarde, Irene. Lá no Corre da Porteira, minha amiga, minha irmã Irene. Abração, viu, Irene? Muito obrigado pelo carinho da audiência. O Luizão também, o nosso abraço, sempre, sempre na sintonia, né? Ô, Manezinho, tá tudo beleza por aí, né, Manezinho? Tá tudo maravilha, meu patrão.
15: Boa tarde, Boquinho. Tudo beleza, meu amigo?
0: Beleza.
15: Boquinho, manda pra nós, Marcos Paulo e Marcelo, mesa de bar. Vamos oferecer pra Sandra Brito, pra Irene, pro Luizão, pro Fábio Pedro, pro Everaldo, pra Mariane, pra Dona Santa, pra Dona Dina, pro Aguinaldo, pra Maria Vitória e pra todos os ouvintes desse programa um chonado e maravilhoso. Um abração e fica com Deus, meu amigo.

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0: agora 17h37, Antena 102, a rádio da sua cidade. Alô, Antônio, tá aí na sintonia. É, o Antônio Donizete, né? Mandando um alô, tá ouvindo um pouquinho. Lá em Presidente Prudente, sempre participa do programa. Ó, que beleza, hein? Eita, que maravilha. Nosso abraço, Antônio Donizete. Alô, Wilson de Aparecida, tá boa também na sintonia, né, Wilson? Nosso abraço, meu irmãozinho.
1: Boa tarde, nosso queridão Boquinho. Como é que você tá? Tudo beleza? Manda pra nós aí no Triplex do Ídolo, a banda Scorpion. Beleza? Tamo junto, hein? Tchau, obrigado.
0: Beleza, nosso abraço, muito obrigado aí, meu grande amigo. Eita, alô, Wilson de Aparecida do Taboado, né? É, o Triplex do Ídolo com a banda Scorpions, né? Que beleza, nosso abraço aí, viu? Muito obrigado ao Wilson aí, pediu o Triplex do Ídolo com a banda Scorpions e nós vamos fazer o Triplex do Ídolo que vem chegando aqui no programa. O nosso abraço, manda um abraço pro Fábio Pedro também, né, Fábio? Nosso abraço, Fábio.
2: Olá, Boquinho, boa tarde. É o Boquinho do lado de lá que tá falando. Sabe quem é que tá do lado de cá que tá falando aqui? É o Fábio Pedro. Como você vai, meu irmão? Tudo em paz?
0: Tudo jóia, graças a Deus.
2: Oh, que maravilha. Eu gostaria de ouvir a música Maus Bocados com Cristiano Araújo, tá ok? Vai especialmente pra você, meu irmão. Fica com Deus. Boa noite. Tchau, tchau. Opa,
0: muito obrigado, Fábio Pedro. Depois do Triplex do Ídolo, nós vamos tocar pra você Maus Bocados, viu? Muito obrigado aí com o Cristiano Araújo, né? Muito obrigado, meu irmãozinho. Valeu pela participação e também pela sintonia.
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7: É a previsão do tempo, os termômetros marcando 34 graus e não está marcando chuva para hoje. Amanhã nós teremos, amanhã é quarta-feira, né? Amanhã, quarta-feira, teremos a mínima 24 e a máxima 34, sol com pancadas de chuva de manhã e muitas nuvens à tarde, e à noite o tempo fica firme. Então, no período da manhã, poderá ter pancadas de chuva de manhã e muitas nuvens à tarde, com a mínima 24 e a máxima 34 graus amanhã.

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1: 18 horas e 21 minutos, Antena 102, a rádio da sua cidade. Manda um abraço aqui pro, deixa eu ver aqui, mandou o WhatsApp pra nós. Alô, Silvio Piccolo, né? Silvio Piccolo, tá ouvindo o Boquim. Alô, Silvio, nosso abraço, viu? Alô, Fábio Pedro, também na sintonia, né, Fábio? Tocamos aí Maus Bocados no bloco passado, né? Abração, Fábio Pedro, muito obrigado pela audiência, viu? Manda um abraço pro Zé Mulato também. Ô, Zé, tá tudo beleza por aí, Zé?
2: Boquinha, boa noite, Boquinha, tudo bem aí? Tudo
1: jóia!
2: Como é que tá a nossa cidade de Jales, nossa rádio, a 102, tá tudo bom aí, graças a Deus, hein? Tô aqui em Fortaleza assistindo o seu programa, falou? Beleza, hein?
1: Muito obrigado, o Zé Mulato, tá lá em Fortaleza ouvindo o Boquinha, rapaz, que beleza, hein? Ô Zé, um abração pra você, viu? E que Deus continue te abençoando, viu? Muita sorte aí, beleza? Muito obrigado pelo carinho da audiência!

amigo Luizão gosta desses modão, né, Luizão? Ê, modão, hein, rapaz? Só modão matando saudades, né, Luizão? Luizão e a Irene estão lá no Corre da Porteira, ouvindo a antena. 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Alô, Guilherme.

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4: 18:32. Alô, meu amigo Luizão. Luizão, que é fã de Simondon, nós vamos tocar aqui agora, viu? É, Luizão, isso aqui é bonito demais. Ó, segura aí, Luizão.

0: Roberto Gilmar, alô Luizão, tivemos aí também Christian Ralf, Luizão ofereceu pra todos os amigos, né? Eita, que beleza, né Luizão, né Irene? Um abração pra vocês aí, viu? Antena 102, a rádio da sua cidade.
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0: É o Retro Sertanejo com Rick Renner, matando saudades, pedido da Fabiola. Alô, Fabiola, mandou as três músicas, então está aí o Retro Sertanejo com o Rick Renner.

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3: Agora conferindo 18 horas e 57 minutos, Antena 102, a rádio da sua cidade. Manda um abraço aqui agora, deixa eu ver aqui. Alô Silvia, nosso abraço, um beijão, viu Silvia? Muito obrigado pelos elogios aí também, viu? Muito obrigado, viu Silvia? Diz que adora o Rádio Raiz, né? Beijão pra você também, viu? Alô Wilson Toledo, meu amigo Ilcindo Proença, é fã da dupla Rick Renner, né? Alô Wilson, um abração pra você, viu? Muito obrigado, viu? Pelo carinho da audiência, minha amiga Irene, só modão, né Irene? Né Luizão? Um abração pra vocês e muito obrigado pela audiência também. Vamos chegando ao final do programa, deixando o último bloco, daqui a pouco tem a Voz do Brasil e na sequência, às 5 da matina, logo após a Voz do Brasil, vem o Rogério de Sá, viu? E também às 5 da matina vem Claudinei Antônio com o Quintal da Antena, às 7 horas uma antena ligada com Claudinei Antônio e Vanderlei Garcia Filho, nas reportagens policiais, Assis Duarte. Depois vem o Terminando uma Antena Ligada, Claudinei Antônio vai até às 10 com um Bom Começo. Às 10 horas vem Cléo Garcia dando sequência do Bom Começo. Eu volto às 15 horas com o Rádio Raiz. Um abraço do Boquinho.

0: Está no ar a Voz do Brasil. As notícias do governo federal que movimentaram o país no dia de hoje.
1: Olá, boa noite.
2: Boa noite para você que nos acompanha em todo o país.
1: Terça-feira, 29 de setembro de 2026.
2: Vamos aos destaques do dia.
1: Trabalho e emprego.
2: População ocupada ultrapassa os 103 milhões de pessoas de junho a agosto.
1: Um índice de 58%, segundo dados do IBGE.
2: E de acordo com o CAGED, foram criados em 2026 mais de 1 milhão e 1.000 postos de trabalho. Graziela Mendonça.
3: Segundo dados do novo CAGED, o Cadastro Geral de Empregados e Desempregados, foram 166 mil novas vagas de trabalho de carteira assinada criadas em agosto deste ano.
1: O governo pede retirada do ar de mais de 5 mil sites de apostas ilegais.
2: E a ação contra bets irregulares remove 390 páginas e perfis das redes sociais. Luana Karen.
4: Ainda como parte das medidas de combate às bets, as lojas de aplicativos foram notificadas para a retirada de 186 apps até o dia 6 de outubro.
1: E vamos falar hoje sobre a prova de vida do INSS.
2: Atualmente é feita de forma automática com cruzamento de dados oficiais.
1: E uma outra oportunidade para a comprovação é comparecer às urnas durante as eleições.
2: Quem vai dar os detalhes é a presidente do INSS, Ana Cristina Silveira.
5: O TSE, que tem uma base que é consolidada, consegue fazer, após a votação, enviar esses dados para o INSS e com isso a gente consegue fazer a comprovação da vida e continuar com esse benefício ativo.
1: Hoje, na apresentação da Voz do Brasil, eu, Mariana Jungmann e Luciano Seixas.
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1: Desde a publicação da medida provisória que proíbe apostas online no Brasil, na última sexta-feira, foram intensificadas as ações de combate à prática.
2: Bloqueio de sites, remoção de sites e perfis, retirada do ar de aplicativos e conteúdos de publicidade.
1: Os detalhes foram apresentados em uma coletiva de imprensa hoje em Brasília.
4: Em 3 dias, entre 27 e 29 de setembro, após a edição da medida provisória que proíbe as bets no Brasil, o Ministério da Justiça e Segurança Pública encaminhou à Anatel o pedido de bloqueio de mais de 5.200 sites ilegais de apostas. Quase 400 páginas e perfis em redes sociais tiveram remoção solicitada. De acordo com o secretário nacional de Segurança Pública, Chico Lucas, a medida permitiu aos órgãos competentes seguir o rastro do dinheiro movimentado pelas casas de apostas.
6: Nós não tínhamos instrumentos legais para ir atrás do dinheiro. A MP trouxe obrigações às instituições financeiras, o Banco Central já regulamentou 2 resoluções e essas resoluções permitem que nós possamos ir atrás de para onde vai o dinheiro. Isso representou, nos 3 primeiros dias, uma queda do número de PIX na ordem de 10% dos PIX realizados no Brasil, que muito provavelmente eram PIX que iam para instituições de jogos.
4: Ainda como parte das medidas de combate às bets, as lojas de aplicativos foram notificadas para a retirada de 186 apps até o dia 6 de outubro. Plataformas de redes sociais também foram notificadas para retirar qualquer conteúdo de publicidade relacionado a apostas de cotas fixas e bets, segundo o secretário nacional de Direitos Digitais, Vitor Fernandes.
7: Em até 10 dias, que foi o prazo dado pela medida provisória, oficiou 8 grandes plataformas de redes sociais para que sejam retirados todo e qualquer conteúdo de publicidade relacionadas às apostas de cota fixa, às bets. Porque aqui é a porta de entrada para que os apostadores consigam acessar esses serviços.
4: Para reforçar a fiscalização contra os sites de apostas, foi regulamentado o Comitê Interinstitucional de Fiscalização da Exploração e da Publicidade Ilegal de Apostas de Cota Fixa. O colegiado será composto por 15 representantes de órgãos federais e vai articular as ações das autoridades competentes para a prevenção, a fiscalização e a repressão a essa prática. Reportagem Luana Karen.
2: O Ministério do Trabalho e Emprego divulgou hoje os dados do novo CAGED.
1: O levantamento do mês de agosto mostra a criação de quase 166 mil postos formais de trabalho no mês.
3: Foram 166 mil novas vagas de trabalho de carteira assinada criadas em agosto deste ano, segundo dados do novo CAGED, o Cadastro Geral de Empregados e Desempregados. Os números mostram ainda que nos primeiros 8 meses do ano, o Brasil já alcançou mais de 1 milhão e 134 mil novos postos com carteira assinada, o que representa um crescimento de 2,41% em relação ao mesmo período de 2025. Todos os setores da economia tiveram aumento no emprego formal, como detalha o ministro do Trabalho e Emprego em Exercício, Francisco Macena.
8: Em agosto, o maior crescimento do emprego formal ocorreu no setor de serviços, que gerou 110.346 postos de trabalho. A construção apresentou o segundo maior saldo positivo, com a geração de 20.848 postos formais de trabalho. A indústria manteve um crescimento, que já vem mantendo, inclusive, já há alguns meses, que indica, inclusive, um crescimento de emprego mais estruturado.
3: Das 27 unidades federativas, 24 tiveram saldo positivo no emprego formal em agosto. Destaque para São Paulo, que criou mais de 42 mil vagas, seguido por Rio de Janeiro e Pernambuco. Com locução de Graziela Mendonça, reportagem Gabriela Noronha.
2: E o IBGE divulgou hoje os dados de ocupação da Pesquisa Nacional por Amostra de Domicílios.
1: No trimestre encerrado em agosto, os dados mostraram que a população ocupada foi de 103 milhões de pessoas no trimestre de junho, julho e agosto.
9: A taxa de desocupação ficou em 5,3% no trimestre encerrado em agosto, uma queda de 0,3% na comparação com o trimestre encerrado em maio. Os dados são da Pesquisa Nacional por Amostra de Domicílios Contínua, a PNAD Contínua, divulgada pelo IBGE. Hoje, o Brasil tem cerca de 5 milhões e 800 mil pessoas desempregadas, uma redução de 4,6% em relação ao trimestre anterior. Já a população ocupada chegou a 103 milhões e 500 mil trabalhadores, o que representa um nível de 58,9% entre as pessoas em idade de trabalhar. O rendimento médio habitual dos trabalhadores ficou em R$ 3.777, de acordo com o analista da PNAD Contínua, William Kratochil. Os setores da indústria e da construção ajudaram a impulsionar os resultados.
10: Essa redução foi motivada pelo aumento da ocupação na indústria. Teve, depois de um longo período de estagnação ou queda, volta a crescer, acompanhado também do setor da construção, que na construção de edificações, aumentou bastante o número de contratações.
9: A pesquisa também mostra que o número de trabalhadores do setor privado com carteira assinada, sem contar os empregados domésticos, chegou a 39 milhões e 500 mil pessoas no trimestre. Realizada pelo IBGE, a pesquisa acompanha regularmente o mercado de trabalho e as condições de vida da população no país. Reportagem Luciana Colares de Holanda.
2: A qualidade da carne de aves e o mel produzidos no Brasil foi aprovada pela União Europeia, segundo relatório publicado nesta segunda-feira.
1: De acordo com o parecer, o sistema de produção do país atende a todos os requisitos sanitários.
2: Com a decisão, o Ministério da Agricultura e Pecuária afirmou que não há mais impedimento técnico para que o Brasil volte a exportar carne de aves e mel para o bloco europeu.
1: A decisão é resultado de uma auditoria realizada por autoridades sanitárias que visitaram estabelecimentos brasileiros entre os dias 24 de agosto e 4 de setembro.
2: O governo federal solicitou que o relatório seja incluído na pauta da comissão responsável pela decisão final, agendada para 20 e 21 de outubro, e aguarda as etapas administrativas para a inclusão do país na lista de fornecedores do bloco.
1: E atenção, gestores de microempresas e empresas de pequeno porte.
2: Está valendo o novo prazo para quem quer aderir ao Simples Nacional em 2027.
1: A empresa que optar pelo Simples poderá fazer a solicitação até dia 15 de outubro de 2026.
11: O Comitê Gestor do Simples Nacional ajustou os prazos para as empresas que querem entrar ou retornar ao regime em 2027. A solicitação deve ser feita até 15 de outubro de 2026, com efeitos a partir de 1º de janeiro de 2027. Se houver débitos ou outras pendências que impeçam a opção, a regularização poderá ser feita até 30 de outubro. Já as empresas que permanecerem no Simples Nacional e quiserem recolher o IBS e a CBS pelo regime regular, vão ter outro prazo. A escolha poderá ser feita até 30 de outubro de 2026, também com validade a partir de 1º de janeiro de 2027. Essa alternativa está relacionada à reforma tributária e permite que esses tributos sejam apurados fora do documento de arrecadação do Simples Nacional. Os dois procedimentos podem ser cancelados entre 3 de novembro e 20 de dezembro de 2026. Por isso, é importante não confundir as escolhas. Uma define o enquadramento da empresa no Simples Nacional em 2027, a outra trata especificamente da forma de recolhimento do IBS e da CBS. Claudimário Carvalho, para a Voz do Brasil.
2: Próximo domingo, milhões de brasileiros vão às urnas escolher seus candidatos.
1: E esse exercício de cidadania, aposentados, pensionistas e beneficiários do INSS podem aproveitar o momento. Ele vai servir também como prova de vida.
2: A presidente do Instituto, Ana Cristina Silveira, nos concedeu entrevista e explica o porquê a prova de vida é necessária, como ela é feita normalmente e como a troca de informações com a Justiça Eleitoral vai ajudar nessa tarefa. Acompanhe.
1: Olá, presidente, bem-vinda à Voz do Brasil mais uma vez, um prazer ter a senhora conosco. Pra gente falar então de prova de vida do INSS, né? A gente queria então que a senhora começasse explicando por que que a prova de vida é necessária e como que ela é feita atualmente.
12: Olá, Mariana, olá, Luciano, olá, ouvintes da Voz do Brasil. É um prazer estar aqui com vocês para falar de um tema tão importante que é a prova de vida no INSS. A prova de vida, ela é importante, é um procedimento feito anualmente pelo INSS para evitar fraudes, para evitar que o INSS pague benefícios a pessoas que já faleceram. E hoje o INSS faz isso, uma busca dos segurados nas bases de dados governamentais e públicas. Então, não precisa o segurado, via de regra, fazer a prova de vida. Então, o INSS age proativamente, buscando esses dados nas nossas bases governamentais. E essa informação, ela é muito importante, porque anualmente, nós, neste ano, a gente precisa comprovar a vida de 38 milhões de brasileiros, de segurados do INSS. A gente já conseguiu comprovar 25 milhões e a gente ainda falta comprovar 13 milhões de vida desses segurados. E como é que é feito isso? Com o batimento dos dados das bases governamentais públicas em relação aos segurados.
2: Daqui a poucos dias nós teremos aí o primeiro turno das eleições gerais no Brasil, né? E o INSS vai aproveitar a presença do eleitor na urna como prova de vida, né? Como é que funciona essa interação? É o TSE que fornece essa informação para o INSS?
12: Isso mesmo. É mais uma forma de comprovação da vida desse segurado. Então, o TSE, que tem uma base que é consolidada, que é uma base que é importante, eles conseguem fazer, após a votação, enviar esses dados para o INSS e, com isso, a gente consegue fazer a comprovação da vida e continuar com esse benefício ativo.
1: Agora, é importante aqui a gente destacar, né, que o voto é um exercício de cidadania, mas se a pessoa não for votar por algum motivo, inclusive por não ser obrigada, né, no caso das pessoas com mais de 70 anos, existem outras formas de comprovação de vida, né, presidente? Ou seja, se a pessoa perder a oportunidade no voto, ela não vai ter o benefício ou a aposentadoria dela suspensa por isso?
12: Essa pergunta é muito importante. A finalidade dessa conversa aqui não é criar pânico. Então, se os nossos segurados, os beneficiários, não forem votar, temos diversas outras formas de fazer o batimento desses dados. Através, por exemplo, do CAD único, de um comparecimento a uma perícia médica. Também, se eles não conseguirem fazer essa comprovação nos primeiros 10 meses após a última prova de vida, o INSS ainda notifica esse segurado para que no prazo de 60 dias eles possam comparecer a uma agência bancária onde eles recebem seu benefício ou fazer um acesso no meu INSS através da biometria.
2: Só reforçando, presidente, quem votar então não precisa fazer prova de vida por um ano.
12: Isso mesmo, a prova de vida no INSS ela vale por um ano e durante esse um ano o INSS vai buscando os dados na base governamental para evitar que o segurado precise fazer algo para comprovar. A gente só vai solicitar essa comprovação se não conseguir encontrar dados nas bases públicas.
1: Agora, o que que acontece quando a pessoa não faz a prova de vida? Ou seja, vocês buscam ali alguma movimentação que comprove que ela esteve viva, né, nesse período de um ano, estava viva. E o que que acontece quando não é encontrado isso? O benefício dela é suspenso imediatamente? Ela é convocada a comparecer? Como é que funciona?
12: Primeira prova de vida, ela é para benefícios de longa duração. Então, benefício por incapacidade, benefício assistencial, aposentadorias e pensões. Então, se o segurado, durante os 10 meses da última prova de vida, não fizer nenhuma ação, por exemplo, um empréstimo consignado com biometria, ou não fizer um CAD único, o INSS ainda faz a solicitação. Em 60 dias, ele não comprovando, a gente bloqueia o benefício, suspende temporariamente, mas assim que o segurado faz a prova de vida, esse benefício ele é reativado automaticamente, sendo pago todos os atrasados. Então, não há perda para o segurado, isso é bom para deixá-los tranquilos.
2: E é sempre bom lembrar dos golpes, né, presidente? Se a pessoa receber algum contato solicitando dados pessoais, identificação facial, biométrica, e achar alguma coisa suspeita, como é que ela pode se informar se se trata mesmo do INSS?
12: A primeira coisa que precisa ser feito é ligar para 135 de segunda a sábado, de 7 às 22 horas, para ter certeza que foi o INSS, ou entrar no aplicativo Meu INSS, onde tem lá um serviço, prova de vida, que ele pode verificar quando foi feita a última prova de vida e se está devendo essa informação. E nessa pergunta, é importante frisar que o INSS não envia links, que o INSS não pede dados. Então, o segurado que recebeu uma mensagem do WhatsApp, um SMS, um e-mail com links, é bom não clicar e entrar diretamente em contato com o INSS.
1: Sempre é bom a gente reforçar aqui. Central 135, você diz que aí do seu telefone 135, o aplicativo Meu INSS, que também é possível baixar em qualquer plataforma, né, presidente?
12: Isso mesmo, e que tem um serviço específico lá, muito claro, onde o segurado pode ter certeza se a informação do pedido da prova de vida é verdade ou não.
1: Muito bem, nós conversamos com Ana Cristina Silveira, presidente do INSS. Muito obrigada, presidente, pela sua entrevista à Voz do Brasil.
12: Obrigada, e é importante dizer que não criem pânico. Se for possível, votem para fazer sua prova de vida, mas há outros meios também de fazer a comprovação.
1: A conta de luz virá sem cobrança extra em outubro.
2: Isso porque a bandeira tarifária será verde no próximo mês.
13: A conta de luz terá bandeira verde em outubro. Com isso, os consumidores não terão cobrança adicional da bandeira tarifária no próximo mês. A mudança da bandeira amarela para a verde foi confirmada pela Agência Nacional de Energia Elétrica, a ANEEL. Segundo a agência, o aumento das chuvas nas regiões sul e sudeste ajudou a estabilizar o nível dos reservatórios das hidrelétricas. Com condições mais favoráveis para a geração de energia, será possível reduzir o uso de fontes mais caras, como as usinas termoelétricas. O sistema de bandeiras tarifárias indica, mês a mês, as condições e os custos da geração de energia no país. Na bandeira verde, não há acréscimo na conta de luz. Entenda como funcionam as bandeiras em gov.br/ANEEL. Thaísa Vitória para a Voz do Brasil.
1: Cerca de 2.500 indígenas Yanomami, em Roraima, recebem até amanhã médicos especialistas do Ministério da Saúde, sem precisarem buscar atendimento nos centros urbanos.
2: A expedição do SUS no Polo Base Surucucu realiza procedimentos entre exames e consultas nas áreas de pediatria, clínica médica e saúde da mulher.
1: Os atendimentos priorizam crianças com desnutrição e problemas respiratórios, além de gestantes, idosos com doenças crônicas e casos graves de malária nas mais de 30 comunidades da região.
2: Os serviços são oferecidos no Centro de Referência em Saúde Indígena Chapori Yanomami e nas áreas de difícil acesso.
1: A secretária de Saúde Indígena do Ministério da Saúde, Lucinha Tremembé, destaca a importância da nova expedição.
14: a ida dos especialistas para dentro do território é de suma importância para que mitigamos e chegamos aí a uma redução considerável de tempo de espera e com isso a redução de óbitos por causas evitáveis.
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16: Oi, meu nome é Larissa Ferreira e a minha pergunta é: quantas redações eu devo treinar por mês?
17: Sobre redação, quem vai responder é o professor José Aguilera.
18: Você fazendo uma redação por semana, a cada 15 dias, em que você dialogue com um professor, com uma professora, que você reescreva a partir dos erros, limites, desvios que forem encontrados, está de bom tamanho. Escrever semanalmente é bom. Eu recomendaria, inclusive, para que se você tem aí alguma limitação, um desafio para a escrita, se permita escrever pelo menos diariamente um parágrafo num caderninho seu, como foi o seu dia? Escreva um parágrafo somente dizendo: hoje o meu dia foi assim. Neste dia, observei tais coisas. O meu destaque para esse dia, escreva um parágrafo pelo menos por dia para que você exercite a disciplina do parar, pensar, escrever.
17: É isso aí. Se prepare e acompanhe as nossas dicas toda terça-feira aqui na Voz do Brasil e também na radiogov.ebc.com.br.
2: Instituições interessadas em apresentar projetos pela Lei de Incentivo ao Esporte vão ter até o dia 18 de outubro para apresentarem as propostas.
1: Os detalhes vamos ouvir agora na reportagem de Cleide Lopes.
19: A Lei de Incentivo ao Esporte permite que pessoas físicas e empresas destinem parte do imposto de renda devido para financiar projetos esportivos e paradesportivos. São projetos como o do Instituto Reação, no Rio de Janeiro, fundado há mais de duas décadas pelo judoca e medalhista olímpico Flávio Canto.
20: Resolvi dar aula de judô sem saber ainda do alcance, da força, e fui percebendo rapidamente que era muito poderoso. O Reação hoje está em 10 polos, está em 5 estados, e a nossa missão é gerar impacto real, né? Todo aluno que está lá tem uma estrutura de transformação robusta, dentro e fora do tatame, né? Em sala de aula e no tatame. E a lei de incentivo, quando aparece, muda muito o patamar do que a gente faz.
19: Os projetos atendem crianças, adolescentes e adultos de todo o país. E aqueles voltados à inclusão social recebem o incentivo maior, como explica o diretor de programas de políticas ao esporte do Ministério do Esporte, Frederico Costa da Silva.
21: Nós temos na própria lei uma possibilidade que aumenta a restituição do imposto de renda, que chega a 2% para a pessoa jurídica, pode chegar a 4% se for em área de vulnerabilidade social. Então isso é uma maneira de incentivar, como a própria lei diz, as entidades a aportarem naquilo.
19: No ano passado foram apresentados mais de 5.600 projetos e está aberto até o dia 18 de outubro o prazo para que organizações sem fins lucrativos e pessoas físicas e jurídicas de natureza esportiva escrevam propostas para garantir recursos da Lei de Incentivo ao Esporte em 2027. As entidades proponentes deverão se cadastrar previamente no Sistema de Leis de Incentivo, plataforma digital do Ministério do Esporte. Reportagem Cleide Lopes.
2: No momento da inscrição, é preciso observar os requisitos e as orientações disponíveis no sistema e apresentar corretamente a documentação exigida.
1: Para mais informações, acesse gov.br/esporte e clique na aba Ações e Programas.
2: Quem vai fazer a reaplicação do Exame Nacional para a Certificação de Competências de Jovens e Adultos, o Enseja, de 2026, já pode consultar o local da prova.
1: O Enseja é gratuito e voltado a jovens e adultos que não concluíram o ensino fundamental ou médio na idade adequada.
2: Para quem busca a certificação do ensino fundamental, o exame será no dia 6 de outubro. Já para o ensino médio, a reaplicação acontece no dia 7.
1: Os locais estão disponíveis no cartão de confirmação de inscrição no sistema Enseja.
2: A partir de amanhã, as vigilâncias sanitárias de todo o país vão ter novas funcionalidades no Sistema Nacional de Controle de Receituários.
1: Entre as mudanças está a atribuição de numerações destinadas às notificações de receita eletrônica.
2: Outra novidade será a possibilidade de atribuir no Sistema Nacional de Controle de Receituários numerações destinadas à emissão de notificações de receitas eletrônicas.
1: Mas os usuários devem estar vinculados à instituição no cadastro da Anvisa.
2: Mais informações você encontra em gov.br/Anvisa.
1: E essas foram as notícias do governo federal.
2: Uma realização da Secretaria de Comunicação Social da Presidência da República.
1: Produção da empresa Brasil de Comunicação.
2: Fique agora com as notícias do Poder Judiciário e do Congresso Nacional. Boa noite.
1: Boa noite, até amanhã.

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2: Conselho Nacional de Justiça apresenta medidas para ampliar a segurança e a transparência dos precatórios.
3: Grupo de trabalho sobre modernização do sistema de justiça avança para análise de propostas.
2: Justiça do Trabalho condena a empresa de agrotóxicos por assédio eleitoral.
3: Boa noite, eu sou Marcela Luiz.
2: E eu sou Walter Lima.
3: Ao completar um ano como presidente do Supremo Tribunal Federal e do Conselho Nacional de Justiça nesta terça-feira, o ministro Edson Fachin apresentou diversas providências que têm sido adotadas para a construção da política nacional para o tratamento adequado dos precatórios.
2: As medidas foram apresentadas durante a sessão do CNJ. A Micela Alves.
4: O objetivo de todas as medidas anunciadas é dar mais segurança, transparência e rastreabilidade aos créditos judiciais. Entre os feitos, Fachin destacou o lançamento da calculadora do cidadão de precatórios.
5: E uma calculadora de precatórios, que permitirá a qualquer pessoa conhecer o valor atualizado de seu crédito. Em novembro será a vez do Painel Nacional de Dados, reunindo pela primeira vez informações sobre os precatórios de todo o Brasil.
4: O trabalho inclui diálogo com o Banco Central do Brasil, a Comissão de Valores Mobiliários e a Advocacia Geral da União.
3: O Grupo de Trabalho sobre Modernização do Sistema de Justiça realizou reunião no Supremo Tribunal Federal para consolidação das propostas recebidas.
2: O presidente do Supremo, ministro Edson Fachin, criou a comissão para formular propostas estruturais de curto, médio e longo prazo. Marcelo Della Libera.
6: O processo de participação social recebeu contribuições de 87 instituições, com centenas de propostas, como destaca o presidente do grupo de trabalho, Fernando Facuri Scaffi.
7: São centenas de propostas, porque vários grupos desdobraram aquilo em todos os itens aqui colocados, todos.
6: Entre as propostas apresentadas está o tema da inteligência artificial, como destaca o relator do grupo de trabalho, Neide Barros Belo Filho.
8: A outra gama de proposta foi a que gerou talvez mais discussão da última vez, talvez seja mais novidadeira delas, giram em torno de inteligência artificial e as plataformas eletrônicas também.
6: Os 6 subgrupos terão até 13 de outubro para organizar os trabalhos, discutir e votar as propostas sob sua responsabilidade.
3: Uma empresa de agrotóxicos foi condenada ao pagamento de indenização de R$100 mil por danos morais coletivos.
2: A condenação é referente a práticas configuradas como assédio eleitoral durante as eleições presidenciais de 2022. A decisão é da Justiça do Trabalho em Minas Gerais. Breno Perrucci.
9: De acordo com a ação ajuizada pelo Ministério Público do Trabalho, a empresa coagiu empregados a votarem em um candidato específico, sob ameaça de perda de emprego e com promessas de vantagens, como o 14º salário. Além da indenização, a decisão obriga a empresa a evitar qualquer prática irregular, sob pena de multa.
3: O STJ marcou datas para julgamento em sessões virtuais dos primeiros casos que serão submetidos ao chamado filtro da relevância da questão federal.
2: Os julgamentos deverão ocorrer de 30 de setembro, a partir das 11:30 da manhã, até 7 de outubro. Fátima Uchoa.
10: O ministro Sérgio Cuquina, presidente da Comissão Gestora de Precedentes, Jurisprudência e Ações Coletivas, incluiu as demandas na pauta das 3 sessões especializadas do STJ. As partes e os procuradores poderão acompanhar as votações em tempo real. Em regra, a relevância da questão federal será analisada em sessão virtual e, se ela for reconhecida, os pedidos principais dos casos serão julgados depois em sessão presencial. Vale destacar que, embora todo o processo seja importante e mereça a atenção da Justiça, o papel do STJ é definir entendimentos que ultrapassem os interesses individuais das partes, como prevê o filtro da relevância.
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3: Uma boa noite.
2: E até amanhã.
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12: Eu sou Humberto Pinheiro e estes são os destaques de hoje do Jornal do Senado, que começa agora. Proposta cria o LGBTicídio e prevê pena de até 40 anos de prisão. Acesso de idosos a tecnologias para melhorar saúde mental aguarda votação na CDH. Consultor legislativo analisa causas de abstenção maior na votação para senador. Boa noite. Uma proposta recém-apresentada no Senado tipifica homicídios motivados por discriminação contra pessoas LGBTQIAPN+. O texto torna LGBTicídio crime hediondo e agrava penas para outras formas de violência. Repórter Pedro Pincer.
13: Um novo projeto no Senado cria o crime autônomo de LGBTicídio. A proposta define o delito como homicídio motivado por discriminação relacionada à orientação sexual, à identidade ou expressão de gênero, ou às características sexuais da vítima, reais ou presumidas, e prevê pena de reclusão de 20 a 40 anos. O projeto também propõe incluir o LGBTicídio no rol de crimes hediondos e alterar o Código Penal, a Lei das Contravenções Penais e a Lei Antirracismo. O senador Paulo Paim, do PT do Rio Grande do Sul, destacou os dados da violência contra essa população no Brasil.
14: Essa escalada de violência, agressão, morte, assassinatos, representa uma violação sistemática dos direitos fundamentais. A vida tem que estar sempre em primeiro lugar. A vida, a dignidade, a liberdade, a segurança. Garantir que o Estado deve assegurar a todos. E a evidência é que não estamos diante de ocorrências isoladas.
13: Dados do 20º Anuário Brasileiro de Segurança Pública referentes a 2025 registram 3.481 ocorrências de racismo por homofobia ou transfobia, alta de 35,6% em relação ao ano anterior.
12: A Comissão de Direitos Humanos pode votar projeto que garante o acesso a tecnologias para preservar a saúde mental e intelectual da pessoa idosa. Repórter Patrícia Oliveira.
15: A proposta leva em conta o acelerado envelhecimento da população e o aumento da doença de Alzheimer e de transtornos como a depressão. Além de auxiliar a saúde mental, o projeto também prevê a capacitação no uso dessas tecnologias para a estimulação intelectual por meio de aplicativos e ferramentas digitais que exercitam funções mentais. Com a inclusão digital, os idosos vão poder ainda ampliar o acesso aos serviços de saúde por teleatendimento e monitoramento remoto, além de reduzir o isolamento social, como destacou a senadora doutora Eudócia do PSDB de Alagoas.
16: Ao estimular autonomia, participação social e aprendizado contínuo, elementos essenciais para o envelhecimento ativo e saudável.
15: De acordo com o IBGE, o Brasil tem cerca de 9.700.000 pessoas com 70 anos ou mais.
12: A Comissão de Assuntos Econômicos pode votar uma proposta que destina a renda de um concurso de loteria por ano ao Fundo Nacional para Calamidades Públicas. O texto também determina que os recursos reforcem a preparação de estados e municípios para enfrentar desastres naturais e eventos climáticos extremos. Repórter Marcela Cunha.
17: O projeto do senador Fernando Dueire, do PSD de Pernambuco, prevê que a renda líquida de um concurso anual de loterias seja destinada ao Fundo Nacional para Calamidades Públicas, Proteção e Defesa Civil, o FUNCAP. O valor corresponde ao que restar da arrecadação depois do pagamento dos prêmios, do imposto de renda sobre as premiações e dos custos de manutenção da loteria. Dueire afirma que o reforço no fundo pode ajudar estados e municípios a se prepararem para eventos extremos.
18: Os recursos permitirão que estados e municípios se preparem melhor para os desastres naturais, investindo em infraestrutura resiliente e em sistemas de alerta.
17: Na Comissão de Assuntos Econômicos, o relator, senador Hamilton Mourão, do Republicanos do Rio Grande do Sul, recomenda a aprovação do projeto com as mudanças feitas pela Comissão de Infraestrutura, entre elas, a que garante que a nova destinação não reduz os valores do dos fundos que já recebem recursos dessas loterias.
12: Está na Comissão de Educação uma proposta que inclui nos projetos pedagógicos das escolas o atendimento adaptado para alunos com deficiência ou com necessidades específicas. De acordo com o texto, as escolas também deverão prever a institucionalização do atendimento educacional especializado, que é o conjunto de estratégias para eliminar barreiras que dificultam a aprendizagem. O objetivo da iniciativa é permitir que o ensino seja adaptado às características e necessidades dos estudantes, favorecendo a participação e o aprendizado em igualdade de condições. A medida já recebeu aval da Comissão de Direitos Humanos, onde teve parecer favorável do senador Flávio Arnes, do PSB do Paraná. Na ocasião, o relatório foi lido pela senadora Damaris Alves, do Republicanos do Distrito Federal. Ela destacou que os projetos pedagógicos das instituições de ensino devem incluir as flexibilizações necessárias, levando em consideração as particularidades dos estudantes.
19: Que o projeto pedagógico da escola deverá contemplar a flexibilização dos currículos, das metodologias, dos recursos educativos e dos processos avaliativos diferenciados.
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12: A taxa de votos brancos, nulos e abstenções nas eleições para o Senado costuma ser significativamente maior do que na disputa pela Câmara dos Deputados. Nas eleições de 2022, por exemplo, a soma de brancos e nulos para o Senado atingiu 18,7%, quase o dobro da registrada para os deputados federais. As informações com o repórter Douglas Castilho.
23: Enquanto a Câmara é eleita pelo sistema proporcional, com muitos candidatos em disputa e números de registro parecidos, o Senado adota o sistema majoritário, com menos candidatos, números muito diferentes e, por isso, uma digitação errada pode levar ao voto nulo mais facilmente. O consultor legislativo do Senado, João Trindade, ainda chamou a atenção para outro ponto: a falta de compreensão sobre a forma específica de renovação do Senado.
24: A gente tem um problema até de educação política mesmo do cidadão. Muita gente nem entende essa alternância de que numa eleição a gente elege um senador, na eleição seguinte elege dois senadores. Tem muita gente que descobre que tem um segundo voto para o Senado lá na hora.
23: A melhor dica é levar a cola com os números dos candidatos anotados e na ordem em que aparecerão na urna: deputado federal, deputado estadual ou distrital, senador 1, senador 2, governador e presidente.
12: Hoje, 29 de setembro, é o Dia Mundial do Coração. A data incentiva a prevenção de doenças cardiovasculares. O Senado tem projetos de lei que tentam reduzir o índice dessas doenças. A reportagem é de Márcio Maturana.
25: Uma em cada três pessoas morre de doença cardíaca. Por isso, 29 de setembro é o Dia Mundial do Coração. O Senado analisa projetos de lei que podem contribuir para diminuir essas estatísticas. Na Comissão de Assuntos Sociais, está em discussão uma proposta que cria a Política Nacional de Prevenção e Controle das Doenças Cardiovasculares, no SUS. O texto é relatado pelo senador Dr. Irã, do PP de Roraima, que defende rapidez na aprovação.
26: É do interesse da sociedade, é do interesse do povo brasileiro, principalmente o povo que utiliza o nosso Sistema Único de Saúde, que é o nosso maior patrimônio em termos de saúde no país e o maior do mundo.
25: A comissão analisa também outro projeto que busca a proteção de grupos vulneráveis, como idosos, e pode reduzir o risco de eventos cardiovasculares agudos associados a infecções.
12: Com trabalhos técnicos de Eliseu Caires, o Jornal do Senado fica por aqui. Acompanhe agora as notícias da Câmara dos Deputados. Boa noite e até amanhã.
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4: Câmara inclui abandono afetivo como regra para definir pensão alimentícia.
5: Frente da Saúde Mental lança guia para a regulamentação do ECA digital.
6: Relatório identifica 500 bilhões de reais em prejuízo anual com a pirataria.
7: Boa noite. Relatório apresentado na Câmara apontou prejuízo de 500 bilhões de reais por ano com a pirataria. O texto também sugere a criação de uma agência antimáfia, como informa o repórter José Carlos Oliveira.
8: A Comissão Externa sobre Atos de Pirataria e Agenda Brasil Legal aprovou o relatório parcial do deputado Júlio Lopes, do PP do Rio de Janeiro. O texto consolida denúncias apuradas nas audiências públicas e sugere propostas legislativas de combate mais efetivo à pirataria, contrabando, descaminho, sonegação fiscal e contrafação, ou seja, imitação ou cópia não autorizada. Segundo o relator, essas práticas provocam prejuízo anual de cerca de 500 bilhões de reais, considerando as perdas dos setores econômicos e a evasão tributária.
9: O que se consolidou no país nos últimos anos é uma economia subterrânea bilionária, altamente sofisticada, intrinsecamente articulada, com engrenagens do crime organizado transnacional, das facções armadas e das milícias territoriais.
8: O deputado identificou um processo de canibalização do mercado formal no Brasil por meio do controle territorial exercido por criminosos sobre a distribuição compulsória de botijões de gás e de serviços clandestinos de telecomunicações, a adulteração e o furto de combustíveis, o contrabando de cigarros e defensivos agrícolas, o desvio de energia elétrica, a invasão de plataformas de comércio eletrônico por produtos copiados e medicamentos falsificados. Para reverter esse quadro, Júlio Lopes defendeu transformação estrutural na capacidade de fiscalização do Estado, com investimento maciço em inteligência artificial, rastreabilidade de produtos, modernização do marco aduaneiro e urgente responsabilização dos intermediários digitais e marketplaces. O relatório é acompanhado de 3 proposições legislativas da Comissão Externa. Uma delas altera a Constituição para criar a Autoridade Nacional de Enfrentamento às Organizações Criminosas. Lopes a chamou de agência antimáfia.
9: Essa ação da ação antimáfia visa identificar exatamente aqueles que estruturam dentro do setor organizado o fornecimento e a sobrevivência de verdadeiras máfias em setores importantes como o do gás no Brasil.
8: Um projeto de lei cria o SINEOC, Sistema Nacional de Enfrentamento às Organizações Criminosas, com foco na articulação de vários órgãos públicos. O deputado garantiu que o sistema proposto não se choca com os já existentes, como o Sistema Único de Segurança Pública e a Estratégia Nacional de Combate à Corrupção e à Lavagem de Dinheiro.
9: O SINEOC não pretende substituir a mecanismos já consolidados. Seu propósito é diverso. É qualificar a articulação estratégica voltada especificamente à asfixia patrimonial, financeira e logística das organizações criminosas. A investigação de sua infiltração em mercados regulados, a cooperação internacional em casos de projeção transnacional.
8: O terceiro projeto da comissão reforça o combate à pirataria no comércio eletrônico e a pena em caso de violação de direitos de propriedade intelectual.
9: Queremos que haja imediato perdimento das mercadorias a fim de dar celeridade a esse procedimento.
8: Júlio Lopes explicou ter optado pelo relatório parcial porque outras sugestões vão depender da configuração do governo eleito em outubro. Após a aprovação do relatório, foi lançado o Movimento Brasil Legal, também com foco no combate à pirataria. A comissão ainda aprovou requerimento para futuro debate sobre os impactos da publicidade de apostas online e de jogos de azar veiculada por plataformas de redes sociais e big techs. Da Rádio Câmara de Brasília, José Carlos Oliveira.
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28: Transportes.
29: Covatti Filho, do PP do Rio Grande do Sul, defende a proposta de emenda à Constituição que limita o valor do IPVA a 1% do preço de mercado do veículo. O texto também muda a base da forma de cálculo do imposto, que passa a considerar o peso de fábrica do automóvel.
7: A PEC, apoiada por Covatti Filho, ainda prevê a possibilidade de os estados concederem descontos no IPVA para veículos menos poluentes. A mudança busca tornar a cobrança mais previsível com base nas características físicas dos automóveis, em vez de considerar apenas o valor de mercado.
29: Projeto de Guilherme Uchoa, do PSD de Pernambuco, exige que veículos oficiais da administração pública passem por regularização antes de serem leiloados. A medida estabelece a checagem obrigatória do Renavam e da base de índice nacional antes da transferência.
7: De acordo com Guilherme Uchoa, os órgãos públicos devem responder por problemas ocultos que impeçam o licenciamento pelo comprador. Para o deputado, a exigência protege o cidadão contra fraudes e impede o leilão de veículos oficiais com irregularidades graves.
20: Agricultura.
29: Luciano Amaral, do PSD de Alagoas, apoia projeto que incentiva a plantação de hortas urbanas e a compra pública de alimentos produzidos perto dos locais de consumo. Relator na Comissão de Agricultura, ele aponta que a produção pode reduzir os custos de abastecimento.
7: Luciano Amaral afirma que a medida também pode ampliar a oferta de alimentos frescos, gerando renda em regiões que ainda dependem do transporte por longas distâncias. O parecer do congressista sugere a retirada do prazo de 180 dias para a regulamentação da futura lei.
29: Ricardo Salles, do Novo de São Paulo, defende projeto que proíbe os conselhos profissionais de cobrarem anuidades de empresas cuja atividade principal não seja privativa de profissão regulamentada. Segundo o deputado, a medida beneficia agroindústrias, produtores rurais e construtoras que contratam técnicos habilitados.
7: A proposta também anula autuações, multas e processos administrativos em andamento que estejam em desacordo com as novas regras. Ricardo Salles argumenta que a cobrança atual gera custos duplicados e indevidos para o setor produtivo.
20: Educação.
29: Emanuel Pinheiro Neto, do PSD de Mato Grosso, apresentou projeto que inclui estudantes com dislexia entre os beneficiários da educação especial. A proposta altera a lei de diretrizes e bases da educação para assegurar o reconhecimento desses alunos em programas de ensino especializado.
7: Emanuel Pinheiro Neto explica que, embora a legislação já preveja acompanhamento, alunos com dislexia ainda não são reconhecidos como público da educação especial. Ele argumenta que a matéria busca corrigir essa diferença para que as escolas recebam recursos específicos.
20: Cultura.
29: Tetinha, do PL do Maranhão, é autora de projeto que reconhece o festejo de São Raimundo Nonato dos Mulundus, em Vargem Grande, como manifestação da cultura nacional. Realizada todos os anos em agosto, a celebração reúne romeiros em missas, novenas e procissões.
7: Tetinha argumenta que a festa preserva tradições transmitidas entre gerações, fortalecendo a identidade cultural do Maranhão. A deputada ressalta que a celebração também movimenta o turismo religioso e o comércio local.
20: Saúde.
29: A Frente Parlamentar para a Promoção da Saúde Mental lançou um guia para a regulamentação do ECA digital. A repórter Silvia Munhato traz mais detalhes sobre a iniciativa.
1: O Instituto de Estudos para Políticas de Saúde, o IEPS, o Juntô, Iniciativa Brasileira de Saúde Mental de Crianças e Adolescentes, e a Frente Parlamentar Mista para a Promoção da Saúde Mental lançaram o guia A Gente Usa, A Gente Decide. O guia pretende apoiar a implementação do ECA digital a partir da experiência do usuário jovem. Foram ouvidos jovens de várias regiões do país que construíram 14 recomendações para a regulamentação da lei, como explicou o presidente da Frente Parlamentar, deputado Pedro Campos, do PSB de Pernambuco.
2: Por isso, o guia A Gente Usa, A Gente Decide é fundamental para que nós possamos falar com os tomadores de decisão, com aqueles que estão escrevendo os decretos, implementando a legislação na prática e colocar a perspectiva das juventudes nesse processo. E que a gente possa sempre garantir que o espaço digital seja um espaço de garantia de saúde mental, de promoção da saúde mental dos jovens e não um espaço de adoecimento dessas populações.
1: Entre as recomendações do guia estão a segurança por idade e supervisão parental, o controle efetivo de tempo de uso, o uso de algoritmos orientados ao bem-estar e a proteção contra padrões irreais de aparência. O guia A Gente Usa, A Gente Decide pode ser encontrado na página ieps.org.br. Da Rádio Câmara de Brasília, Silvia Minhato.
7: Carlos Sampaio, do PSD de São Paulo, quer instituir o marco legal da reprodução humana assistida. O projeto regulamenta procedimentos como a fertilização in vitro e a seção temporária do útero, fixando a idade limite de 50 anos para gestantes e proibindo a comercialização de embriões.
29: Carlos Sampaio acredita que a falta de uma legislação específica sobre a medicina reprodutiva gera insegurança jurídica e sobrecarrega os tribunais. Ele acrescenta ainda que o texto autoriza a reprodução pós-morte mediante autorização expressa do falecido.
7: Alice Portugal, do PCdoB da Bahia, é autora de projeto que criminaliza a divulgação de notícias falsas sobre vacinas. Segundo a deputada, a medida busca combater a desinformação e proteger a população de doenças preveníveis por imunização.
3: Com tanta fake news sobre vacina, era necessário fazer um alerta à sociedade brasileira que não vacinar pode trazer de volta males que haviam sido exterminados do Brasil. Agora, por exemplo, estamos tendo vários casos de sarampo em São Paulo. E o sarampo havia sumido do nosso mapa de infecções, das chamadas doenças tropicais. Também poliomielite. Então não é possível você achar que vai ter novamente uma geração de pessoas sequeladas com deficiência por conta de um vírus terrível que pode matar e que com uma simples gota sublingual você consegue impedir que o ser humano desenvolva deficiências físicas.
29: O texto de Alice Portugal prevê detenção de 1 mês a 1 ano e multa para quem divulgar notícias falsas sobre vacinas previstas nos programas públicos de imunização. A proposta está em análise na Comissão de Constituição e Justiça da Câmara.
20: Segurança Pública.
7: Célio Studart, do PSD do Ceará, apresentou o projeto que proíbe a publicidade e a promoção de plataformas de conteúdo sexual e de acompanhantes em locais públicos. A restrição abrange vias públicas, transporte coletivo, praças, parques e eventos culturais e esportivos.
29: A proposta também proíbe que clubes, ligas e entidades esportivas tenham contratos de patrocínio com esse tipo de site. Na avaliação do deputado, a medida protege crianças e adolescentes da exposição precoce a conteúdos adultos em ambiente público.
7: Simone Marqueto, do PP de São Paulo, apresentou o projeto que obriga emissoras de televisão a divulgar gratuitamente informações sobre pessoas desaparecidas. Pela proposta, familiares ou representantes legais poderão solicitar a veiculação, que deverá começar em até 48 horas após a entrega do boletim de ocorrência.
29: Simone Marqueto considera que a televisão pode ampliar o alcance das buscas. O projeto também prevê a divulgação da foto do local do desaparecimento e de canais oficiais para contato em horários de ampla audiência.
7: Projeto de Antônia Lúcia, do MDB do Acre, autoriza o uso de mecanismos de choque elétrico não letal em tornozeleiras eletrônicas usadas por agressores enquadrados na Lei Maria da Penha. A deputada explica que o dispositivo

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1: Justiça.
2: A Câmara aprovou uma proposta que coloca o abandono afetivo como regra para definir pensão alimentícia. A repórter Kate Nayane tem os detalhes.
3: A Câmara dos Deputados aprovou o projeto de lei que estabelece o abandono afetivo entre os critérios para definir o valor da pensão alimentícia de filhos com até 18 anos. A proposta altera o Código Civil para definir que o valor da pensão deve considerar a sobrecarga física e mental de quem tem a guarda da criança ou adolescente, caso seja comprovado o abandono afetivo por parte do pai ou da mãe. A relatora do projeto, deputada Laura Carneiro, do PSD do Rio de Janeiro, explica os diversos danos causados pelo abandono. No adulto responsável pela guarda do menor, pode gerar sobrecarga física e mental, capaz de afetar, inclusive, a capacidade de prover as necessidades da criança ou do adolescente. Já nos filhos, o abandono afetivo pode causar problemas de autoestima, ansiedade, depressão e dificuldades para estabelecer relacionamentos saudáveis. O texto aprovado mantém os critérios já existentes entre a necessidade de quem recebe e a possibilidade de quem paga. Ou seja, tanto as necessidades do filho quanto as possibilidades financeiras do genitor que paga a pensão devem ser consideradas. A proposta que estabelece o abandono afetivo entre os critérios para definir o valor da pensão alimentícia segue para análise no Senado. Da Rádio Câmara de Brasília, Kate Nayane.
4: Lúcio Moschini, do PL de Rondônia, propõe a reunião obrigatória de processos que discutam uso ou capião, posse ou propriedade referentes a um mesmo imóvel. A proposta determina que esses feitos sejam julgados conjuntamente, exceto para ações que já tenham sentença.
2: Lúcio Moschini frisa que a medida evita decisões judiciais conflitantes e garante segurança jurídica em disputas imobiliárias. Nos casos em que a junção não for possível por questões de competência, o texto estabelece que as ações correlatas fiquem suspensas até o julgamento da questão principal.
4: Luciano Amaral, do PSD de Alagoas, pede esclarecimentos ao Ministério da Justiça sobre interlocuções entre a empresa de investimento esportivo SME e membros do Conselho Administrativo de Defesa Econômica. Ele quer investigar se houve tentativa de reverter uma punição antitruste.
2: Luciano Amaral afirma que o presidente da empresa enviou e-mails a clubes de futebol sugerindo proximidade com o CAD. O parlamentar ressalta que a apuração é indispensável para preservar a transparência e resguardar a imagem de imparcialidade do órgão regulador.
4: Daniel Agrobon, do PSD de Goiás, é autor de projeto que permite aos cidadãos bloquear preventivamente seu CPF contra a contratação de empréstimos ou abertura de contas. A proposta garante ao consumidor o direito de ativar e desativar o bloqueio, seja por modalidade, limite de valor ou período determinado.
2: Daniel Agrobon argumenta que a medida dá mais autonomia ao cidadão para se proteger das fraudes digitais. Ele acrescenta que caso os bancos descumpram a restrição imposta pelo titular do CPF e efetuem uma operação indevida, devem devolver em dobro o valor do prejuízo causado.
1: Política.
4: Eli Borges, do Republicanos, do Tocantins, elogia a atuação da Frente Parlamentar Evangélica na Câmara. O deputado comenta que o grupo atuou em pautas relacionadas à liberdade religiosa, à educação e à defesa da família.
5: Nós retiramos em todos os momentos a doutrinação ideológica nas escolas. Nós conseguimos garantir, nos termos da lei, ampliar esta segurança para que a liberdade religiosa não fosse confrontada por alguma decisão judicial. Nós conseguimos evoluir nas questões orçamentárias do governo, que vinham com recursos, por exemplo, para uma criança mudar de sexo aos 8 anos.

0: qualidade e garantido isso pelo recurso do SUS.
1: Eli Borges cita ainda a ampliação da imunidade tributária para igrejas e a atuação da frente contra propostas relacionadas ao aborto e a mudanças nas regras sobre a autoridade dos pais na educação dos filhos. Ele acredita que essas ações fortaleceram os valores defendidos pela bancada evangélica.
2: Termina agora o jornal Câmara dos Deputados, produzido pela Rádio Câmara, com trabalhos técnicos de Wellington Teles e apresentação de Luciana Vieira e Val Monteiro. Boa noite.
1: A Voz do Brasil volta amanhã. Uma boa noite para você.
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Quase terminando mais um mês. Vamos começar o programa de hoje com um modão, romantismo. João Mineiro e Marciano e o sucesso Esse Meu Coração Sem Juízo.

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2: Boa noite, Rogério. Boa noite, Marcelo. Tudo beleza, Marcelo? Um boa noite aí pra todos os ouvintes do Sertanejo 102. Marcelo, manda pra nós aí, Roberta Miranda, Desespero de uma Noite. Vamos oferecer aí pro Fábio Pedro, pra Cátia Meira, pra Danusa, pra Cirlei, pra Solange, pra Francine e pra todos os ouvintes desse programa um chonado e maravilhoso. Pro Wilson de Aparecido Taboado, pro Luiz Fernando e a família. Um abração e fica com Deus.

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2: Boa noite, Rogério. Que é a Cleusa Santa Fé. Rogério, toca pra mim Jean Giovanni, Espuma da Cerveja. Obrigada, vai pra todos que estão ouvindo, tá bom? Obrigada.

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1: Olá, Rogério, boa noite, tudo bem? Aqui é o Fábio Pedro. Olá, Marcelo. Como vai, Marcelo? Tudo beleza, Marcelo? Uma ótima noite de trabalho para você. Hoje, Marcelo, se for possível, por gentileza, eu gostaria de ouvir a música Oração pela Família com Alan e Aladim, tá bom? Um forte abraço, fica com Deus. Ofereço para o Manezinho, para a Dona Fátima de Santo Antônio da Aracanguá e para todos os ouvintes. Tchau, tchau.
2: Boa noite, patrão. Aqui é o Bispo Irmão da Gigante Hortaliça. Manda os modão para nós e todos os ouvintes aí. Se for possível, você manda para nós três de Arueira, para nós ouvir aí as três cuiabanas. Uma boa noite, hein?

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11: 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Na noite de ontem nós tocamos Pena Branca e Chavantinho, sucesso Cuitelinho. Agora a linda regravação da mesma música nas vozes de Rio Negro e Solimões.

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5: Pensa no modão, As Marcianas, participação do saudoso Marciano, o sucesso modão.